0: da entidade passam a ter proteção legal. A imagem mais antiga é a da Cruz Vermelha. Outro símbolo reconhecido internacionalmente é o crescente vermelho, adotado em muitos países. O terceiro emblema é um losango vermelho em forma de cristal. Esses símbolos são usados para indicar proteção a equipes de saúde, hospitais, unidades sanitárias e meios de transporte para atendimento de feridos, doentes e náufragos. As denominações Cruz Vermelha, Crescente Vermelho e Cristal Vermelho também serão protegidas. A deputada Érica Cocai, do PT do Distrito Federal, defendeu a proposta, destacando o alcance mundial da Cruz Vermelha na defesa da vida.
1: É fundamental porque é uma instituição que trabalha com um princípio humanitário. É uma instituição que está em por volta de 190 países fazendo esta função. E muitas vezes em momentos de calamidade, em momentos de guerra, a Cruz Vermelha, ela tem uma possibilidade ou uma atuação para defender sempre a vida.
0: Ao defender a aprovação, a deputada Adriana Ventura, do Novo de São Paulo, argumentou que esses símbolos não devem ser usados de forma comercial para evitar enganos em situações de atendimento de emergência.
2: O que esse projeto faz é internalizar obrigações internacionais que já foram assumidas pelo Brasil, e isso também faz com que não tenha uso comercial indevido para que entidades humanitárias legítimas não tenham confusão.
0: O Serviço de Saúde das Forças Armadas poderá usar a Cruz Vermelha sobre fundo branco para identificar seu pessoal, suas unidades e seus transportes sanitários. Profissionais de saúde civis, hospitais e transportes civis também poderão usar o emblema, desde que tenham autorização. A proposta proíbe o registro de associações, empresas, marcas, desenhos ou modelos industriais que usem indevidamente os emblemas ou as denominações protegidas pela lei. Quem reproduzir ou imitar esse símbolo sem autorização poderá ser punido com detenção de 1 a 3 meses ou multa. O juiz também poderá determinar o recolhimento do material e a suspensão das atividades comerciais. O projeto que protege o uso dos emblemas da Cruz Vermelha, incluindo o crescente e o cristal vermelhos, será analisado em seguida pelo Senado. Da Rádio Câmara de Brasília, Daniele Lessa.
3: Marangoni, do Podemos de São Paulo, cobra uma investigação sobre denúncias de irregularidades na análise de pedidos de exames, cirurgias e outros procedimentos feitos pelos planos de saúde. Ele denuncia que uma empresa contratada pelas operadoras pode estar prejudicando pacientes de maneira deliberada.
4: Marangoni exige providências da Agência Nacional de Saúde Suplementar diante dessas denúncias. O parlamentar reforça que cabe à ANS fiscalizar irregularidades e proteger os beneficiários.
5: Relações Exteriores.
3: Bongás, do PT do Rio Grande do Sul, denuncia uma suposta ofensa à soberania nacional por parte de lideranças da oposição que teriam oferecido colocar uma equipe de transição à disposição de governos estrangeiros, caso vençam a próxima eleição presidencial.
4: Bongás ressalta que a proposta revelada por autoridades externas prevê o compartilhamento de informações estratégicas e diretrizes governamentais com uma potência internacional. O congressista avalia a possibilidade como o mais ultrajante golpe contra os 203 anos de independência do Brasil.
5: Eleições.
3: Aloysio Mendes, do Republicanos do Maranhão, denuncia o uso político do Judiciário Estadual para perseguir e barrar candidaturas de opositores, citando como exemplo casos de pré-candidatos de seu partido condenados em tempo recorde, apenas desproporcionais aos supostos crimes cometidos.
4: Aloysio Mendes afirma que lideranças do Republicanos estão reunindo provas para acionar o Conselho Nacional de Justiça contra os envolvidos nos casos e recorrer às instâncias superiores para reverter sentenças, garantindo as pré-candidaturas prejudicadas.
5: Presidência.
3: O presidente da Câmara reforçou o compromisso dos deputados com políticas voltadas ao agronegócio. O repórter Luiz Gustavo Xavier acompanhou o evento no Planalto.
6: O presidente da Câmara, Hugo Mota, reforçou o apoio dos parlamentares à agenda e às pautas de interesse do agronegócio no país. Ele participou do lançamento do Plano Safra 2026-2027 no Palácio do Planalto, que prevê o aporte de 525 bilhões de reais para o setor. O deputado afirmou que a Câmara está sempre de portas abertas a todas as propostas em defesa do agronegócio e nunca faltou aos projetos de interesse do setor.
7: É uma tarefa hercúlea de manter o equilíbrio fiscal tão necessário para o crescimento econômico, aliado à priorização de políticas como essa, que também são fundamentais para o país. Que esse é o grande fiel da balança que nós temos que perseguir. Nós do Congresso Nacional, o Poder Executivo, também o Poder Judiciário, que é termos a real noção de que precisamos sempre levar em consideração aquilo que deve ser priorizado como política pública para o nosso país.
6: Para Hugo Mota, todo o esforço do governo e do Ministério da Agricultura para renovar a política pública demonstra a importância do agronegócio para o nosso país. O presidente destacou a importância do setor na geração de emprego, de renda e na composição do Produto Interno Bruto brasileiro. Da Rádio Câmara de Brasília, Luiz Gustavo Xavier.
5: Economia.
4: Valmir Assunção, do PT da Bahia, destaca a importância do lançamento do Plano Safra da Agricultura Familiar para os pequenos agricultores assentados, quilombolas, indígenas e povos tradicionais. Ele lembra que esses segmentos produzem grande parte dos alimentos que chegam à população.
3: Valmir Assunção aponta que o Plano Safra fortalece a reforma agrária e amplia as condições de produção no campo. Ele parabeniza o Ministério do Desenvolvimento Agrário pela construção do plano voltado para agricultores de todo o Brasil.
4: De acordo com Luiz Lima, do Novo do Rio de Janeiro, a inflação dos últimos meses reduziu o poder de compra da população. O parlamentar relata o caso de um casal de idosos que, segundo ele, precisou abrir mão de uma das refeições do dia por causa do alto custo dos alimentos.
3: Luiz Lima também cita dados sobre o patrimônio da população para sustentar que o Brasil enfrenta perda de renda e de capacidade econômica. Ele atribui esse cenário às políticas adotadas pelo governo federal.
5: Educação.
4: A Comissão de Educação discutiu uma proposta que estabelece a lotação máxima de salas de aula. O repórter Luiz Cláudio Canuto nos conta como foi.
8: Um projeto em discussão na Câmara estabelece limites para o número de estudantes por turma na educação básica. O assunto foi discutido pela Comissão de Educação em audiência pública com representantes do Ministério da Educação, de dirigentes municipais de educação e outros setores envolvidos no assunto. Segundo a coordenadora de formação do Ministério, Leda Regina Bittencourt, desde 2006, existem teses que mostram que a quantidade de estudantes influencia na qualidade da aprendizagem. E há um estudo da OCDE, um fórum que reúne países ricos focados em promover políticas públicas de desenvolvimento, que aponta o número de 23 alunos por sala como a quantidade ideal. Uma resolução do Conselho Nacional de Educação de 2024 estabelece o número de crianças que deve haver por turma. Para bebês de 0 a 12 meses, são 5 por turma. De 12 a 24 meses, 8. De 25 a 36 meses, 12 crianças por sala. De 37 a 48 meses, 18 por turma. E 20 crianças de 4 e 5 anos de idade por sala de aula. Já o projeto de lei em discussão na Câmara estabelece o número máximo de 5 crianças por berçário, 10 no maternal, 15 por sala na pré-escola, 20 nos anos iniciais da educação fundamental, 25 nos anos finais e 30 no ensino médio. No ensino de jovens e adultos, o número de alunos por sala de aula no ensino fundamental seria de 20 e de 25 no ensino médio. Na educação especial, o limite máximo viria por regulamento. O debate atendeu ao pedido do deputado Tarcísio Mota, do PSOL do Rio de Janeiro, que é autor do projeto que estabelece parâmetros para a composição de turmas nas diferentes etapas e modalidades da educação básica. Ele presidiu o debate e deixou claro que o projeto deve se adequar às diretrizes estabelecidas pelo Conselho Nacional de Educação. Outros temas destacados por ele foram a criação de critérios de reduzir números de alunos por turma na educação especial e também a prioridade a turmas com professores com deficiência.
9: É claro que esse nível de aprimoramento a gente vai guardar aqui e apresentar tão logo o projeto tenha relatoria, para que o relator possa apresentar, quem sabe, inclusive no âmbito da Comissão de Educação, um primeiro parecer sobre isso.
8: O projeto acaba de ser apresentado e ainda deve ser juntado a outras propostas em análise na Câmara para votação em conjunto. Da Rádio Câmara de Brasília, Luiz Cláudio Canuto.
5: Desenvolvimento Regional.
3: Daniel Almeida, do PCdoB, destaca a agenda do governo federal na Bahia, com entregas e investimentos em saúde, infraestrutura e cultura. Ele reforça a importância da parceria com o Executivo Estadual e com os municípios na ampliação dos serviços públicos à população.
4: Daniel Almeida destaca a entrega do Hospital Regional de Alagoinhas, a retomada da obra da Ponte Salvador Itaparica e a recuperação do Teatro Castro Alves. Ele avalia que as iniciativas fortalecem o SUS, a mobilidade regional e a preservação do patrimônio cultural da Bahia.
3: Hildo Rocha, do MDB do Maranhão, destaca o início da construção de condomínio com 384 apartamentos para famílias de Açailândia, como parte do Minha Casa Minha Vida. Ele assinala que as unidades contam com infraestrutura de lazer, estacionamento e sistema de segurança.
4: Hildo Rocha também ressalta a autorização de R$ 59 milhões de reais para conter erosões que atingem casas em Açailândia. Ele explica que a obra, executada pelo governo estadual com recursos do PAC, prevê a recuperação das áreas degradadas para uso da população.
5: Cultura.
3: João Daniel, do PT de Sergipe, destaca a força das festas juninas como expressão da cultura popular do Nordeste. O deputado ressalta que as celebrações mobilizam comunidades em todos os estados da região, valorizando as tradições mantidas pela população nos municípios.
4: João Daniel afirma que destinou cerca de R$ 1 milhão para apoiar a cultura junina no município de Estância. Ele afirma que essas manifestações fortalecem a identidade cultural de Sergipe ao reunir arte, memória e participação popular.
3: Termina agora o jornal Câmara dos Deputados, produzido pela Rádio Câmara, com trabalhos técnicos de Everson Urani e apresentação de José Carlos Andrade e Paula Bittar. Boa noite.
4: Uma ótima noite. A Voz do Brasil volta amanhã.
5: 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Boa noite.

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11: Do ar em todo lugar, Henrique e Juliano com sentimento.
12: Ó, não confunda com sentimento.

0: Jorge Mateus, feliz, infelizmente, teve matriz e filial com Fátima Leão e Marília Mendonça, e mais você me trocou com Bruno e Marrone. A gente volta depois do break.
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0: No ar em todo lugar, Fernando e Sorocaba, melhor, aliás, versão melhorada.

Tem alguém aí? Queria te perguntar, será que a nossa saudade tá na mesma frequência? Porque pelo menos da minha parte, eu tô morrendo de saudade de vocês. Mas calma, calma aí.

0: Gustavo Lima, transa pendente, teve Felipe Araújo, vai entrar pra história em Mendigando Amor com Humberto e Ronaldo. A gente vai voltar daqui a pouquinho.
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0: No ar em todo lugar, olha o filho da culpa, Marcos e Belucci!

0: Fechando pra gente, foi a primeira vez ao som da Patrícia e Adriana. Tive Eduardo Costa, Deus é Caipira e Emocionado com Diego e Matheus e Fred e Fabrício. Eu volto já. 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
0: No ar em todo lugar, Leonardo, meu grito de amor.

0: Fecharam pra gente Simone Mendes, Me Devorando. Tive que bater palma com Danilo e Davi, mais Maria Cecília e Rodolfo. Vigia de Estrela Cadente, eu volto já.
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0: No ar em todo lugar, Yasmin Santos. Agora tá do jeito que você gosta. Participação do Natan.

0: Quem fecha essa pra gente é o milionário José Rico. Você vai ver. Teve Munhoz Mariano, Eu, Você e Deus e Apaga a Luz com Gabi Martins. A gente volta já.
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0: No ar em todo lugar, Wesley Safadão, Meu Coração Deu Perca Total, participação do Matheus e Cauã.

0: Fechando essa sequência legal, a Luana Prado, aonde tiver. Teve Barulho do Foguete com Zanetti Cristiano e Rafaela Santos. Desejos participação da Joelma. Eu volto já com as saideiras.
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0: No ar em todo lugar, Jade Jadson. A vida é assim, participação do Rio Negro e Solimões. É assim.
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Sertanejando por aqui, mais um programa de Hora Sertaneja. Luan Santana cortando o prédio. Teve também a sonzeira do Amor Anestésico do Zezé de Camargo e Chitãozinho Chororó. A gente grita, fechou? Beijo no coração e até amanhã.

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Chapada, tá doidona, já viu, vira Madonna.

亲吗？Luke Matheus adverte: quem tem amigo não precisa de amor. Então vem na saliência com a gente assim, ó.

0: Aí sim, pô!
1: Quem gostou, joga a mãozinha aí. Good vibes, good vibes. Meu coração. Tá louco, rapaz.

Nossa, hein? Que é isso? Nossa. Vamos que vamos, delícia. Ai, ai.

Pego, viu, delícia? Nossa! Ai, se eu te pego. Vamos pra cima, turma! Com tudo, hein? Vai!

καρδί. Foge comigo, vai.

0: sexto salto.
1: Desce, mulher! Obrigado, Michel Teló!
0: Marcos Ibelucci!
2: Valeu, Michel Teló!

0: meio fera.
1: Isso mesmo.

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0: Vem cá, tem muito universitário presente aí hoje?
1: Os universitários com a mãozinha pra cima, então. Quem não for também pode erguer a mão.
0: 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Eu não saía do posto.

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0: Quem gostou faz barulho!
1: Essa moda é pra você que tá amando e não tá sendo correspondido. É o seguinte, não segura ela não. Quer ir? Deixa ela ir. Quer ir? Então vai!

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0: Vem cuidar do seu bebê, né?
1: Valeu!
0: Eu vou pegar...

0: Obrigado, meu irmão.
1: Parabéns, meninas. Vocês são 10. Obrigado a vocês pelo carinho. Sucesso.
0: Pra todo
2: mundo. Sucesso pra vocês.
1: Mata mil CD. Parabéns pra esses meninos.
3: Tchau, obrigado, Campo Grande.

0: Parabéns, meninos!
1: Obrigado, meu irmão.
0: Parabéns, meninos. Vocês são 10. Obrigado a vocês pelo carinho. Sucesso.
1: Pra todos que
2: sucesso pra vocês.
0: Mata-me um CD. Parabéns pra esses meninos. Tchau, obrigado, Campo Grande!

0: Botafogo Ganso, moçada!
1: Afoga o Ganso.

0: 5:01.
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0: ar agora a grande corrente de fé, elevando o pensamento ao Supremo Criador, para que interceda com sua divina bondade em favor de todos que necessitam de alívio para os seus problemas através da oração. E agora, com o pensamento em Deus Todo-Poderoso, para que Ele receba nossas orações, oremos. Em nome dos anjos, dos santos e das almas, saudemos a Sagrada Família. Em nome do Pai, do Filho e do Espírito Santo.
1: Amém.
0: E neste momento, em que todos se ajoelham e saúdam Maria Santíssima. Ave Maria, cheia de graça, o Senhor é convosco. Bendita sois vós entre as mulheres, e bendito é o fruto do vosso ventre, Jesus.

0: agora a todos aqueles que necessitam de uma graça. Rezamos neste momento a oração de São Francisco. Senhor, faça de mim um instrumento de sua paz. Onde existe o ódio,
1: que eu leve o amor.
0: Onde existe a discórdia,
1: que eu leve a união.
0: Onde existe o erro,
1: que eu leve a verdade.
0: Onde existe a dúvida,
1: que eu leve a fé.
0: Onde existe o desespero,
1: que eu leve a esperança.
0: Onde existe trevas,
1: que eu leve a luz.
0: E onde existe tristeza,
1: que eu leve a alegria.
0: Virgem Maria,
1: guarda-nos puros do pecado.
0: Ó Mãe de Deus,
1: abre os nossos corações quando nossos irmãos precisarem de nós.
0: Ó Mãe da Igreja.

0: casa de José.
1: Conserve a paz e a união em nossas famílias.
0: Glória ao Pai, ao Filho e ao Espírito Santo.

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0: Bom dia, Carmo do Rio Claro e região. Esta é a YX 507,87,9 Supernova FM. A música, a informação, a prestação de serviços a toda a nossa comunidade. Está no ar o nosso programa Amanhecer Sertanejo. Desta manhã de quinta-feira, já o segundo dia do mês de julho, ano 2026.
1: Ah, botinha na veia!
0: Não corre, né? O tempo tá voando.
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0: Sabadão tem seleção brasileira, 5 horas da... Sábado não, né? Domingo, 5 horas da tarde.
3: Aô, chupa-cabra!
4: Vai vencendo, duplicata, velho!
0: Ai, companheirada!
3: Bora, Guatemala!
0: Bora, bora, gente! Agora pra frente é só pra trás, né? Hoje a igreja celebra o dia de São Bernardino Realindo. Dia do bombeiro, também dia do hospital. São os fatos históricos e jornalísticos que marcam o dia de hoje. E sempre contando aí com a sua participação, o seu alô. E por falar em alô, vamos até a cidade de Passos, saber como está o tempo, como está a temperatura por lá. Porque hoje, em Carmo do Rio Claro, uma neblina. Que coisa, tá feia, viu? Tem que tomar cuidado aí, principalmente os motoristas, né? E falando em motoristas, vamos até Passos falar com um grande motorista, grande profissional na área de transporte escolar, Anderson.
5: Bom dia, meu compadre. Como é que você está?
0: Dia.
5: Tudo bem? Graças a Deus. Tudo na Santa Paz.
0: Melhor agora.
5: Uma ótima quinta-feira para todos
0: nós. Graças a Deus.
5: Né? Passos, 13 graus, temperatura amena, tranquilo. Vamos puxar a turma do futuro. Um grande beijo para todos.
0: Né?
5: Dá um beijo na meninada, Tia Suzy, Miguel e Benício. E vamos que vamos, que a gente não pode parar, né?
0: Verdade, né?
5: Grande abraço.
0: Hoje, aqui em Carmo, temperatura 15, máxima de 26 graus. Sensação térmica de 15, máxima não passando aí dos 20 graus. A chance de chuva, nós não temos para hoje. A umidade relativa do ar em torno de 92%. Alô, Renato Pedreiro, Cidinha, Vair, Luiz, no bairro Jardim América, Lurdinha Gotaú de Minas, daqui a pouquinho, participação especial dela. E essa linda homenagem à querida Carmo do Rio Claro.

0: 5 horas e 21 minutos. Bom dia. Tá aí o Dino Franco. Dino Franco mora aí, canto da pousada. Alô, Itapixé! Itapixé de cima, Itapixé de baixo, 5 horas e 22 minutos. Agora, direto da cidade de Itaú de Minas, Lurdinha Couto. Ela mandou aqui, tá frio aqui em Itaú de Minas. Opa!
1: Oi, Márcia, bom dia.
0: Bom dia!
1: Que é a Lurdinha Couto da Coab 2, Itaú de Minas, Minas Gerais. Queria ouvir Guilherme Beluto, Sergilo. Depois eu queria ouvir Hugo Alvarez, Mentes também. Queria mandar para você, para sua família, Marcelo. Mandar para minha família nos bairros do Carmo. Mandar para o Cidinho, Vair, Luiz, PDV, Guanabara, Botina Véia, Braguinha, Nenê, a Reis, Sueli, seu Jair Cantor, todos aí do Grupo Supernova, né? Mandar para Beto, toda a família deles aí do Carmo. E toda a minha família também, dos bairros do Carmo. Quero mandar também para todos os versariantes do dia, parabéns, tudo de bom. Mandar para todos que vão passar um zap aí para você. E gostar da música que eu tô pedindo, eu tô mandando. Ótimo dia. Mandar pro Rogerão também, os irmãos dele, né? Família dele. Pra Creus, todos os irmãos dele. E mandar pra Marlene também, na Rua do Porto. E todos que moram aí, né? A Braguinha, né? Nem a Reis. Todos aí que moram nesse bairro aí. E no Carmo inteiro também eu tô mandando. Meus parentes aí que moram aí também. Fica com Deus, let's go. Stravis baby, oh my god, I'm gonna be good. Fica com Deus, Marcelo. Abração.
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0: Essa lá pra Cidinha, Evair Luiz, Luiz Palmeirense, no bairro Jardim América. Milionário e saudoso Zé Rico, levando a vida, 5 horas e 33 minutos.
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0: Renato Pedreiro, num bairro acampamento, pedindo mais uma do milionário e saudoso Zé Rico, Escravo do Amor.
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0: 5h40.
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O saudoso Raul Seixas, Raulzito, as vozes milionárias, saudoso Zé Rico Guita, Betinho Jardineiro, alô Betinho, bom dia. Toca Zezé e Luciano.

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0: Nota de falecimento. A família da senhora Diva Cordeiro Félix, mais conhecida por Dona Diva, comunica o seu falecimento. Ela que morava na rua São Vicente, no bairro Acampamento, o corpo está sendo velado no velório Santo Antônio Sepultamento hoje, às 17 horas. Por esse ato de fé e de solidariedade cristã, a família enlutada antecipa agradecimentos.
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0: as mansões.
1: Estamos chegando no nosso momento, momento especial, momento de fé, no nosso momento de oração. Desta manhã, quinta-feira, 2 do mês de julho, ano 2026.

0: Hoje, dia de São Bernardino Realino. Momento em que paramos para fazer os nossos agradecimentos, os nossos pedidos, elevamos os nossos pensamentos ao Pai, através de Maria, nossa mãe, pedimos pelas intenções dos mais necessitados, os doentes, aqueles que se encontram internados no Hospital São Vicente de Paulo, pelos doentes idosos, no Lar dos Idosos, acamados em casa, aqueles em tratamento em centros maiores, em busca de mais recursos, pela Vanilda, na cidade de Piuí, irmã da Lurdinha Couto. Força, Vanilda! Deus abençoe e dê a cura. Também homenageamos os aniversariantes do dia, desejando saúde e paz, que Deus ilumine muitos e muitos anos de vida. Anderson, Celiana, Giovana, João, a Júlia, meu afilhado Arturo, Enzo, Bernardo, Miguel, pessoal da Vanda Marinalva, da cidade de Passos, Edinho Couto, Itaú de Minas, PDV e toda a família, Dico, Renato, pessoal da Peixaria Borges, no bairro Acampamento, e seus familiares do Dico, no bairro São Benedito, Dona Fátima, Simone da Confeitaria São Miguel, Simone Boulos, Simone Confeiteira. Alô, Vicentinho, presidente da Sociedade Operária Carmelitana e toda a família. Eliana e família no bairro Jardim América, Wesley, Cariello, Penho, Matheus, Neuza, popular Neuza do Jec, o irmão Elinho e toda a família, Renato, pedreiro e toda a família, o pessoal da construção civil, do mercado e toda a família, é Roberto e toda a família na Pedro Tito Pereira, Israel no bairro Rosário e toda a família, Tô em Lino. Chico, pessoal na reciclagem, a benção para minha família, para minha esposa, para meus filhos, Miguel e Benício, para os meus irmãos, enfim, todos vocês que estão acompanhando a nossa programação, Cidinho, Evair, Luiz, no Jardim América, Marlene, no bairro do Porto e toda a família. E vamos juntos com a participação especial dele, do Padre Sandro Henrique, que neste momento está fazendo o caminho da fé até a cidade de Aparecida. Padre Sandro!
1: Bom dia, minha amiga! Bom dia, meu amigo! Comece dia feliz! E assim, que o seu dia seja mais que especial, que o seu dia seja maravilhoso, que o seu dia realmente possa ser o momento para você transformar sua vida e fazer dela realmente um momento especial. Louvemos a Deus pela vida que nós temos. Louvemos a Deus por tudo aquilo que Ele nos concede. Que seu dia, que sua quinta-feira seja realmente esplendorosa e você possa saborear, sentir a presença de Deus em sua vida, em sua história. Vamos fazer nossa oração? Inspirai-nos, ó Deus, para que em vós comece e termine tudo o que fizemos. Amém. O Evangelho de hoje está em Mateus, capítulo 9, versículos de 1 a 8. Naquele tempo, entrando em um barco, Jesus atravessou para a outra margem do lago e foi para a sua cidade. Apresentaram-lhe então um paralítico deitado numa cama. Vendo a fé que eles tinham, Jesus disse ao paralítico: Coragem, filho, os teus pecados estão perdoados. Então alguns mestres da lei pensaram: Esse homem está blasfemando. Mas Jesus, conhecendo os pensamentos deles, disse: Por que tendes esses maus pensamentos em vossos corações? O que é mais fácil dizer: Os teus pecados estão perdoados? Ou dizer: Levanta-te e anda? Pois bem, para que saibais que o Filho do Homem tem na terra poder para perdoar pecados, disse então ao paralítico: Levanta-te, pega a tua cama e vai para a tua casa. O paralítico então se levantou e foi para a sua casa. Vendo isso, a multidão ficou com medo, e glorificou a Deus por ter dado tal poder aos homens. Minha amiga, meu amigo, aqui neste trecho do Evangelho, nesse dia maravilhoso que o Senhor nos preparou, nós vemos aqui uma atitude de fé, de coragem, daqueles que vão até Jesus. O paralítico não foi sozinho. O texto diz que apresentaram-lhe então um paralítico. Olha, uma comunidade fervorosa, de coragem, buscando a vida. Nós podemos assim dizer, onde dois ou mais estiverem reunidos, eu estarei no meio deles. Ali era uma comunidade carregando aquele enfermo, fazendo questão de perceber que um deles, ou cada um deles, tem a sua importância. Mas por outro lado, nós vemos as pessoas que têm corações maldosos, corações egoístas. E aqui nós percebemos que até hoje nós temos comunidades fervorosas, corajosas, determinadas, que se amam, que lutam uns pelos outros. Mas vemos também, às vezes até dentro da mesma comunidade, pessoas que querem puxar para trás, que querem a divisão, que querem apenas a maldade acontecendo. Por isso, vamos pelo caminho da comunidade, dos amigos, de fé, de coragem, para buscar no Senhor a vida nova. Reze comigo.
2: Pai nosso que estás nos céus, santificado seja o vosso nome, venha a nós o vosso reino, seja feita a vossa vontade, assim na terra como no céu. O pão nosso de cada dia nos dai hoje, perdoai-nos as nossas ofensas, assim como nós perdoamos a quem nos tem ofendido. E não nos deixeis cair em tentação, mas livrai-nos do mal. Amém. Ave Maria, cheia de graça, o Senhor é convosco. Bendita sois vós entre as mulheres. Bendito é o fruto do vosso ventre, Jesus. Santa Maria, Mãe de Deus, rogai por nós, pecadores, agora e na hora de nossa morte. Amém. Glória ao Pai, ao Filho e ao Espírito Santo.
3: Como era no princípio, agora e sempre. Amém.
1: Vamos pedir a bênção da água, Deus eterno e todo-poderoso, que tendo escolhido a água, fonte de vida e pureza, para nos dar a graça batismal, quisestes também aparecer no Rio Paraíba, a imagem da Virgem Imaculada. Abençoai esta água e fazei que ela nos recorde o nosso batismo, para que, purificados de nossas faltas, vivamos como cristãos, membros da vossa igreja, e cheguemos um dia à vida eterna, por Cristo Senhor nosso. Amém. Um grande abraço do Padre Sandro Henrique, diretamente do Caminho da Fé. Isso mesmo, hoje nós saímos de Andradas, Minas Gerais. Segundo dia, reze por nós. E que Deus nos abençoe em nome do Pai, do Filho e do Espírito Santo. Amém! Um beijo no seu coração!
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0: Olá, meu amigo, olá, minha amiga ouvinte, graça e paz da parte de Cristo Jesus. Este é o momento Despertai. Que bom que estamos juntos mais uma vez. Gostaria de conversar sobre a importância de superar as projeções no amor. O que significa isso? Isto vale para todos nós para compreendermos como funciona também os nossos sentimentos. No início do amor, há sempre muita projeção. Então, a pessoa que começa a namorar alguém, ela projeta nessa pessoa aquilo que ela imagina de melhor. Então, parece que ela encontrou a pessoa mais perfeita possível. É o tempo do apaixonamento, onde não se percebe erros no outro, onde também um faz tudo para agradar o outro. No início do relacionamento, então, os namorados estão no céu. Eles vivem dentro de um clima de lua de mel, de felicidade. Parece que tudo é pleno, tudo é maravilhoso. Um corresponde às expectativas do outro. Ambos pensam ter encontrado a pessoa ideal dos seus sonhos. Por isso, um diz para o outro: você é tudo para mim, eu encontrei em você tudo aquilo que eu imaginava. Mas de repente, após certo tempo, as conversas que os dois mantêm terminam em brigas e não se sabe por quê. No dia seguinte, tudo parece pacífico de novo. Até que pouco tempo depois surge outra briga, seguida de nova reconciliação e assim por diante. O que acontece nessa realidade? Por que ocorrem essas brigas apesar de os dois se amarem? E muitas vezes, quanto mais brigam, mais se amam. Como podemos entender esse comportamento contraditório? É agora que os parceiros começam a confrontar-se com a problemática das projeções inconscientes e dos seus efeitos sobre o relacionamento. Aquilo que eu falava no início, eles projetam no outro aquilo que é ideal. Parece que no início do namoro tudo é maravilhoso e depois percebem que não é bem assim. Então essas projeções precisam ser percebidas e precisa ser percebido o que é real na outra pessoa. No início de todo relacionamento, cada um se esforça para corresponder à imagem do outro. Então, um tenta fazer o máximo para agradar o outro. No começo de um namoro, a pessoa, de certa maneira, não é ela mesma. Ela também, dá para dizer na linguagem popular, se faz muito para agradar o outro. Ela tenta, muitas vezes, até inconscientemente, corresponder às expectativas reais ou imaginadas do parceiro ou da parceira. A pessoa imagina, acho que ele espera de mim isso, acho que ela espera de mim isso. Então ele procura adequar-se a essas expectativas, só que não consegue suportar isso por muito tempo. Incentivado pelas expectativas do parceiro ou da parceira, cada um tenta desenvolver aquilo que há de melhor nele e nela. Preocupa-se então em mostrar as características positivas e ao mesmo tempo tenta esconder as outras das quais pensa que o parceiro não vai gostar. Caro ouvinte, espero que este tema também ajude a muitos a compreenderem certas situações muitas vezes complicadas. Incentive a outros escutarem também este momento Despertai. Um forte abraço para você, Deus te abençoe em nome do Pai, do Filho e do Espírito Santo. Amém.
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2: Pai nosso que estás no céu.
3: Sim, estou aqui.
2: Por favor, não me interrompa. Eu estou rezando.
3: Mas você não me chamou.
2: Chamei? Eu não chamei ninguém. Eu estou rezando. Pai nosso que estás no céu.
3: Aí você me chamou de novo.
2: Fiz do quê?
3: Me chamou? Você disse Pai nosso que estás no céu. Estou aqui. Como posso ajudá-lo?
2: Mas eu não quis dizer isso. É que eu tô rezando. Eu rezo o Pai Nosso todos os dias. Me sinto bem rezando assim. É como se fosse um dever. E não me sinto bem até terminar.
3: Mas como podes dizer Pai Nosso sem lembrar que todos são seus irmãos? Como podes dizer que estás no céu se não sabe que o céu é paz, que o céu é amor a todos?
2: Realmente, não tinha pensado nisso.
3: Mas prossiga sua oração.
2: santificado seja o vosso nome.
3: Espera aí, o que você quer dizer com isso?
2: Quer dizer, sei lá o que significa. Como é que eu vou saber? Faz parte da oração, só isso.
3: Santificado significa digno de respeito, santo, sagrado.
2: Agora entendi, mas nunca tinha pensado no sentido dessa palavra, santificado. Venha a nós o vosso reino, seja feita a vossa vontade, assim na terra como no céu.
3: Está falando sério?
2: Claro, por que não?
3: E o que faz para isso acontecer?
2: O que faço? Nada, é que faz parte da oração. Além disso, seria bom que o Senhor tivesse um controle de tudo o que acontecesse no céu e na terra também.
3: Sobre você?
2: Bem, eu vou para a igreja.
3: Não foi isso que perguntei. Que tal o jeito que você trata os seus irmãos? O muito tempo que você dá à televisão, as propagandas que você corre atrás e o pouco tempo que dedica a mim?
2: Por favor, pare de criticar.
3: Desculpe, pensei que você estava pedindo para que fosse feita a minha vontade. Se isso acontecer, tem que ser com aqueles que rezam, mas que aceitam a minha vontade. O frio, o sol, a chuva, a natureza, a comunidade, os amigos, os irmãos.
2: Está certo, tem razão. Acho que nunca aceito sua vontade, pois reclamo de tudo. Se manda chuva, peço sol. Se manda sol, reclamo do calor. Se manda frio, continuo reclamando. Se tô doente, peço saúde. Não cuido dela, deixo de me alimentar, ou como muito.
3: Ótimo reconhecer tudo isso. Vamos trabalhar juntos, eu e você.
2: Olha, Senhor, preciso terminar agora. Essa oração está demorando muito mais do que costuma ser. Vou continuar. O pão nosso de cada dia nos dai hoje.
3: Pare aí. Você está pedindo o pão material? Nem só de pão vive o homem, mas também da minha palavra. Estou interessado na nossa próxima parte da oração. Continue.
2: Perdoai as nossas ofensas, assim como nós perdoamos a quem nos tem ofendido.
3: E o seu irmão desprezado?
2: Tá vendo? Olha, Senhor, ele já criticou várias vezes e não era verdade o que dizia. Agora eu não consigo perdoar. Preciso me vingar.
3: Mas e a sua oração? O que quer dizer a sua oração? Estou gostando de você porque está sendo honesto. Mas não é bom carregar o peso da ira dentro de você, não acha?
2: Acho que ia me sentir melhor se me vingasse.
3: Não vai, não. Vai se sentir muito pior. A vingança não é tão doce como parece. Pense na tristeza que me causaria. Pense na sua tristeza. Agora eu posso mudar tudo para você. Basta você querer.
2: Pode? Mas como?
3: Perdoe seu irmão. Eu perdoarei você e te aliviarei.
2: Mas, Senhor, eu não posso perdoá-lo.
3: Então não me peça perdão.
2: É, Senhor, mais uma vez tá certo. Mais do que quero me vingar, quero a paz com o Senhor. Tá bem, eu perdoo a todos. Mas me ajuda, Senhor. Mostre o caminho certo para mim e meus inimigos.
3: Isso que me pede é maravilhoso. Estou muito feliz com você. Como está se sentindo?
2: Bem, muito bem mesmo. Para falar a verdade, nunca tinha me sentido assim. É tão bom falar com Deus. E não deixeis cair em tentação, mas livrai-nos do mal.
3: Ótimo. Vou fazer justamente isto. Mas não se ponha em situações onde possa ser tentado.
2: O que quer dizer com isso?
3: Deixe de andar na companhia de pessoas que o levam a participar de coisas que não deve, como intrigas e fofocas. Abandone a maldade, o ódio. Isso tudo vai levá-lo para o caminho errado.
2: Não estou entendendo.
3: Claro que entende. Você já fez isso várias vezes. Entra no erro e depois corre a me pedir socorro.
2: Puxa, como eu estou envergonhado.
3: Você me pede ajuda, mas logo em seguida volta a errar de novo, para mais uma vez vir a fazer negócio comigo.
2: Eu estou com muita vergonha. Me perdoe, Senhor.
3: Claro que perdoo. Sempre estou perdoando quem perdoa também. Mas não esqueça, quando me chamar, lembre-se da nossa conversa. Medite em cada palavra que fala. Termine sua oração.
2: Terminar? Ah, sim. Amém.
3: O que quer dizer com amém?
2: Não sei. É o final da oração. Só isso.
3: Você só deve dizer amém quando aceita tudo o que quero. Quando concorda com a minha vontade. e quando segue os meus mandamentos, porque amém quer dizer assim seja. Concordo com tudo o que rezei.
2: Senhor, obrigada por me ensinar essa oração. E agora, obrigado por me fazer entendê-la.
3: Eu amo a cada um dos meus filhos, principalmente aqueles que querem sair do erro. Abençoa-te. Fica com a minha paz. Que assim seja.
2: Obrigada, Senhor. Estou muito feliz em saber que és meu amigo.
4: Olá, queridos irmãos, Deus abençoe muito vocês, muita paz, muita alegria e vamos que vamos, muita paz.
5: Alô, queridos amigos da Supernova, aqui é Padre Antônio, que o Senhor nosso Deus derrame suas bênçãos sobre cada um de vocês.

Maria Santíssima, que em vossa imagem milagrosa de Aparecida espalhais inúmeros benefícios sobre o Brasil. Eu, embora indigno de pertencer ao número dos vossos servos, mas desejando participar dos benefícios da vossa misericórdia, prostrado a vossos pés, consagro-vos o entendimento, para que sempre pense no amor que mereceis. Consagro-vos a língua, para que sempre vos louve e propague a vossa devoção. Consagro-vos o coração, para que depois de Deus vos ame sobre todas as coisas. Recebei-nos, ó Rainha incomparável, no ditoso número dos vossos servos. Acolhei-nos debaixo da vossa proteção. Socorrei-nos em nossas necessidades espirituais e temporais, e sobretudo na hora da nossa morte. Abençoai-nos, ó Mãe Celestial, e com vossa poderosa intercessão, fortalecei-nos em nossa fraqueza, a fim de que, servindo-vos fielmente nesta vida, possamos louvar-vos, amar-vos e render-vos graças no céu. Por toda a eternidade, assim seja.

pela intercessão de Nossa Senhora Aparecida, Rainha e Padroeira do Brasil, a bênção de Deus Onipotente, Pai, Filho e Espírito Santo, desça sobre vós e permaneça sempre. Amém.

0: Agora, com muito carinho, quero chamar para cantar comigo essa linda canção o meu irmão Moisés Cleiton.
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1: Para cantar comigo essa canção, Nicole Santos. Essa menina é muito talentosa.

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11: Eu acho que você tem que mandar aquela mensagem. Mas manda o que tá no seu coração. 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

0: E alô pra todo o pessoal da Construção Civil, Laércio, Laerte, Laione. Alô, Cássio Freire, bom dia. Quintou, hein, Cássio? Christian Douglas lá no Jardim América. Gente, vem aí o festão lá de Alterosa, de 23 a 26 deste mês de julho. No dia 23, show com Carreiro e o Capataz. No dia 24, tem o Jadson e o Jadson lá em Alterosa, festão. No dia 25, Jirai, Uai, Itales e o Elton e o Is. Já no encerramento da festa, tem o Mocoque Paraíso no dia 26 e o DJ Scoob.
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1: O que acontece no país e no mundo, você fica bem informado. Esta é ZYX 507, 87,9, Supernova FM, música, informação e prestação de serviços a toda a nossa comunidade. Edição desta manhã de quinta-feira, segundo dia do mês de julho, ano 2026. A gente sempre começa trazendo a previsão do tempo.
2: Vamos agora saber como fica o tempo e a temperatura.
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1: Previsão do tempo para Carmo do Rio Claro. Mínima registrada hoje em nossa cidade foi de 14, a máxima podemos chegar na casa dos 25, a sensação térmica de 15, máxima de 20, sem chances de chuva, sem probabilidade de chuva e a umidade relativa do ar em torno de 92%. É hora de trazer os indicadores do agro, o mercado da soja, do milho, do boi, algodão, café, trigo e arroz com Diego Brião.
3: Indicadores Agropecuários, com Diego Brião. Soja.
4: Os contratos futuros de soja com vencimento em julho registraram elevação nos Estados Unidos na quarta-feira. Na Bolsa de Chicago, a cotação era de US$ 11,26 por bushel ao final do dia. Valor no mercado físico no Brasil por saca de 60 quilos. Estado do Mato Grosso, cidade de Rondonópolis, R$ 123,00. Paraná, Marechal Cândido Rondon, R$ 113,00. Bahia, Luiz Eduardo Magalhães, R$ 117,00. E Rio Grande do Sul, não me toque, R$ 118,00, por saca de 60 quilos.
3: Milho.
4: Valores no mercado físico por saca de 60 quilos. Paraná, Marechal Cândido Rondon, R$ 51,00. Valor em elevação na comparação com a cotação anterior. Mato Grosso, Rondonópolis, 50, em estabilidade. E Goiás, Rio Verde, R$ 49,00, também em estabilidade.
3: Boi gordo.
4: Em São Paulo, na B3, os contratos com vencimento em julho eram negociados ao final da quarta a R$ 329,85 por arroba. Houve queda de 0,05% no dia. Boi à vista, Mato Grosso, Cuiabá, R$ 319,00 por arroba.
3: Café.
4: Os contratos futuros de café arábica com entrega prevista para julho terminaram a quarta-feira em Nova York, nos Estados Unidos, em elevação. A cotação era, ao final do dia, de R$ 2.230,72 por saca de 60 quilos. No Brasil, na B3, os contratos futuros de café arábica com entrega prevista para setembro apresentaram elevação, com cotação de US$ 374 por saca de 60 quilos. Valor no mercado físico do café arábica tipo 6 por saca de 60 quilos. Minas Gerais, Varginha, R$ 1.820,00. Bahia, região oeste, R$ 1.720. E São Paulo, Franca, R$ 1.780,00.
3: Algodão.
4: Valor do algodão em pluma por arroba, Mato Grosso, Sorriso, R$ 127,02. Valor em elevação na comparação com a cotação anterior. E Bahia, região oeste, R$ 133,50, também em elevação.
3: Trigo.
4: Valor no mercado físico do trigo por saca de 60 quilos. Paraná, Marechal Cândido Rondon, R$ 70,00, em estabilidade. E Rio Grande do Sul, Júlio de Castilhos, R$ 69,50, também em estabilidade.
3: Arroz.
4: Valores no mercado físico, Bahia, região oeste, R$ 74,00 por saca de 60 quilos em elevação. E Rio Grande do Sul, média estadual, R$ 59,00 por saca de 50 quilos, também em estabilidade.
3: Indicadores Agropecuários com Diego Brião, produção Agência Rádio Web.
5: Olá, este é o Giro de Notícias. Eu sou Alan Barbosa e você acompanha os destaques do momento. O Departamento do Tesouro dos Estados Unidos anunciou sanções econômicas contra os brasileiros Vitor Henrique de Oliveira Shimada e Stella Stephanie Nunes Henrique de Oliveira, sob a acusação de que ambos participam de uma rede de lavagem de dinheiro para o PCC. Shimada já foi denunciado no Brasil no escândalo Corinthians Vai de Bet. Três empresas brasileiras, alvo de investigações na Flórida, também foram sancionadas pelo mesmo motivo. É a primeira ação do governo estadunidense após o Comando Vermelho PCC serem enquadrados como terroristas internacionais. O governo venezuelano confirmou a morte de 2.295 pessoas por conta dos terremotos no país. O número de pessoas encontradas vivas recuou de 5.380 nos três primeiros dias da tragédia para 4 na segunda-feira. Os feridos somam 11 mil pessoas. A operação realizada pela Polícia Federal investiga se aliados do deputado Sóstenes Cavalcante, do PL do Rio de Janeiro, forjaram escritura de imóvel para justificar os R$ 470 mil reais encontrados na casa do parlamentar em operação anterior. De acordo com a PF, o imóvel foi transferido um mês após o dinheiro ter sido apreendido. Líder do PL, Sóstenes não foi alvo da operação realizada nesta quarta-feira. A presidente da Petrobras, Magda Chambriard, disse ser prematuro baixar o preço da gasolina neste momento, mesmo com a redução internacional do preço do petróleo. De acordo com a executiva, a Petrobras continua acompanhando as cotações internacionais antes de repassar para o consumidor. Na terça-feira, a companhia anunciou redução de 35 centavos no preço do litro do diesel. Os deputados federais aprovaram um requerimento de urgência para o projeto de lei que criminaliza a misoginia. Caso seja aprovado, o crime se equipara ao de racismo. Com a urgência, o projeto vai direto ao plenário, sem necessidade de discussão em comissões. A criminalização da misoginia encontra resistência nas bancadas cristãs no Congresso Nacional. O Giro de Notícias é a produção da Agência Rádio Web. Texto e apresentação Alan Barbosa, edição Thiago Pedruzzi.
4: Conscientização sobre a saúde bucal. Esta é a finalidade do Julho Neon. Trata-se de um movimento liderado pela SINOG, Associação Brasileira de Planos Odontológicos. Neste ano, a ação será realizada pela sexta vez. No entanto, é o primeiro ano em que ela é reconhecida oficialmente por lei. O presidente da SINOG, Dr. Roberto Cury, explica o surgimento da campanha e o motivo pela escolha do sétimo mês do ano para colocá-la em prática.
6: Uma pesquisa feita pelo IBGE mostrava que 32 milhões de brasileiros tinham perdido 12 dentes ou mais e haviam 12 milhões de desdentados, né? Então, num país em que você tem uma concentração grande de dentistas, né? 440 mil dentistas, segundo o Conselho Federal de Odontologia, você tem uma população que estava com problema de saúde bucal, né? Então a gente ali decidiu fazer uma campanha para salvar o sorriso brasileiro. Então, Julho Neon, para transformar o mês de julho, que é um mês de férias escolares, né, em que os pais podem levar os filhos ao consultório, para transformar esse mês de julho no mês de saúde bucal.
4: Ao longo das edições, o Julho Neon mobilizou profissionais, empresas, operadoras, instituições e milhões de brasileiros em torno da conscientização sobre saúde bucal e da importância da prevenção. Em maio deste ano, a campanha ganhou respaldo em forma de legislação, como destaca o Dr. Roberto Cury.
6: Com a promulgação da lei, todas as entidades entram na campanha, né? Por exemplo, o Conselho Federal de Odontologia, os Conselhos Regionais de Odontologia, o Ministério da Saúde. Então, a ideia é expandir esse conceito. Então, a campanha toma uma outra proporção, né? Então, durante 5 anos, a SINOG veio conduzindo a campanha, puxando a campanha junto com as associadas aqui, né? Nós temos aí 42 associadas que representam aí 72% do segmento de planos odontológicos, mas a partir de agora, outras entidades, os próprios dentistas, né? Todos os dentistas aí entram na campanha, o que faz com que realmente a gente tenha uma alavancagem, né?
4: Conforme ressalta a SINOG, todos podem participar do Julho Neon. O primeiro passo é manter os cuidados preventivos e realizar consultas regulares ao dentista. Também é possível apoiar compartilhando informações sobre a importância da saúde bucal e divulgando o movimento nas redes sociais com a hashtag Julho Neon. Neste ano, a população também poderá participar da Galeria do Sorriso, que é uma iniciativa que transforma cada participação em um gesto de solidariedade. A meta é reunir 6 mil sorrisos em apoio à causa da saúde bucal. Quando este objetivo for alcançado, as operadoras parceiras do Júlio Neon realizarão a doação de planos odontológicos para instituições sociais, ampliando o acesso ao cuidado para quem mais precisa. Mais informações sobre esta iniciativa e da campanha de maneira geral podem ser obtidas no site julioneon.com.br. Agência Rádio Web, produção e reportagem, Diego Abrião.
7: O segundo lote da restituição do Imposto de Renda da Pessoa Física 2026 já está disponível para mais de 9 milhões de contribuintes. De acordo com a Receita Federal, serão pagos cerca de 16 bilhões de reais. Os valores são depositados diretamente na conta bancária ou na chave Pix, informada pelo contribuinte no momento da entrega da declaração. Além dos canais oficiais da Receita Federal, o Banco 24 Horas é uma alternativa prática para quem deseja consultar informações sobre a restituição e acompanhar a movimentação financeira. Segundo Rodrigo Maranini, gerente de produtos e canais de distribuição da Tecban, a rede oferece facilidade e conveniência para milhões de brasileiros.
8: A nossa rede permite que os contribuintes tenham acesso ao valor da restituição de uma forma mais próxima, rápida e conveniente. Nestes equipamentos, o contribuinte consegue realizar o saque da restituição, muitas vezes próximo à sua casa, trabalho ou estabelecimentos comerciais no caminho do seu deslocamento.
7: Presente em milhares de pontos de atendimento em todo o país, o Banco 24 Horas permite que clientes de diversas instituições financeiras tenham acesso a serviços bancários essenciais em um único terminal, proporcionando mais praticidade no dia a dia. Rodrigo Maranini também destaca que os caixas eletrônicos vão muito além da consulta da restituição do imposto de renda e oferecem uma série de serviços que facilitam a rotina dos usuários.
8: Hoje, o Banco 24 Horas conta com mais de 24 mil equipamentos em mais de 2.100 municípios espalhados pelo Brasil, que ajuda ali a população no seu dia a dia. Oferece diversos serviços, alguns exemplos: consulta de saldo, emissão de extrato, depósito, pagamento de contas e recarga de celular.
7: O pagamento do segundo lote da restituição representa um importante reforço no orçamento de milhões de brasileiros que aguardavam a devolução dos valores. Para os contribuintes que ainda não foram contemplados, a Receita Federal realizará o pagamento do terceiro lote no dia 31 deste mês. Agência Rádio Web, produção e reportagem, Priscila Mendes.
9: O Senado Federal aprovou a lei que permite a venda, compra e posse de spray de pimenta por mulheres. A justificativa do projeto é a proteção da integridade física, psicológica e sexual das mulheres. A autorização é automática a partir dos 18 anos e a partir dos 16, com autorização dos pais. Mesmo que o spray de pimenta interrompa um episódio de agressão, a denúncia é muito importante. Quem explica é a pedagoga da Coordenadoria da Mulher em Situação de Violência Doméstica do Tribunal de Justiça do Pará, Yane Freitas.
10: Muitas mulheres ainda têm medo de denunciar. Isso é um problema. Dados mostram que 83% das mulheres que foram mortas de feminicídio não tinham denunciado. Daí a importância de fazer a denúncia, de fazer o registro de ocorrência, solicitar a medida protetiva. Nós temos vários serviços também, como a Patrulha Maria da Penha, que quando uma mulher informa que ela, mesmo com medida protetiva, ela se sente insegura, ela pode solicitar que ela seja incluída na Patrulha Maria da Penha. Esses serviços, eles precisam ser divulgados. A sociedade precisa acreditar nesses serviços.
9: Os pontos de venda do produto devem manter a identificação da mulher que comprou pelo prazo de 5 anos. O spray de pimenta deve ser usado apenas para impedir uma agressão. Caso contrário, a mulher sofre penalidades, como multas e a apreensão do dispositivo. O texto segue para a sanção do presidente da República. E não esqueça, os casos de violência contra a mulher podem e devem ser denunciados em uma delegacia ou de forma anônima pelo Disque 180. Rede por Elas. Informar é proteger, denunciar é salvar. Uma campanha do Grupo Rádio Web. Produção e reportagem, Igor Pereira.
11: A seleção brasileira se prepara para o duelo das oitavas de final contra a Noruega no próximo domingo às 5 horas da tarde, no horário de Brasília. O técnico Carlo Ancelotti comandou uma atividade nesta quarta-feira e o detalhe foi para ver quem será o substituto de Lucas Paquetá, que está lesionado com uma lesão de grau 2 na panturrilha e dificilmente vai voltar a jogar nesta Copa do Mundo. Com a ausência de Paquetá, a maior probabilidade é que Danilo Santos, meio-campo do Botafogo, deva ser o seu substituto. Ele que ainda não teve uma oportunidade no time titular, mas é um jogador que vem treinando bem e agrada o técnico italiano. Rayan deve seguir como titular na ausência de Rafinha, que está correndo contra o tempo para tentar se recuperar. Mas para esse jogo das oitavas de final contra a Noruega, ele está descartado. O técnico italiano vai montar uma estratégia, já que algumas dificuldades diante do Japão, principalmente nas questões de bolas aéreas. Então isso vem sendo muito trabalhado durante esses dias para que no domingo contra a Noruega o Brasil não sofra tanto. Agência Rádio Web com informações da Seleção Brasileira, Daniela Esperon.
1: Com as informações da Seleção Brasileira que joga no próximo domingo, nós vamos encerrando mais essa edição.
12: Brasil!
1: Lembrando que durante a programação teremos mais informações.
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0: Ai, ah, vida boa, hein? Quem pode, né? Mês de julho, meio de férias. Gente, na sequência você vai ficar em ótima companhia. Praia com esse nevoeiro que tá em Cabo do Rio Claro hoje, hein? Lina. Cuidado aí, principalmente os motoristas, né? Na sequência, Juliana Garcia, até o meio do dia. Eu volto amanhã, querendo Deus, às 5 da matina, com mais um programa.
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0: Bom dia, bom dia, bom dia. Tô chegando. Amanhã de quinta-feira, quintou, 2 de julho de 2026. 8 horas, 8 minutinhos. E aí, como vocês estão, gente? Tudo bem por aí? Hoje tá um friozinho danado, hein? E hoje é dia de São Bernardino Realino. Hoje também é comemorado o dia do hospital e dia do bombeiro. Estação inverno, lua cheia, signo câncer. Bora para mais uma programação aqui do jeito que você gosta, né? É, e pode participar no 999-04-2875. Até o meio do dia, tamo juntinho. Você, eu, Juliana Garcia. Música e informação tem prêmios. Sabadão tem prêmios para você. Então, bora participar. Primeiramente, como sempre, pensamento de Deus para que nos livre todo mal, nos abençoe sempre paz, alegria, saúde, tudo de bom, de maravilhoso aí para vocês. E para começar, tem Michel Teló.
1: Toca, Raul, vai.
0: Para começar, Metamorfose Ambulante. Bom dia, 8 e 9.

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10: Por aqui, seguindo nosso resumo de novelas, 2 de julho, quinta-feira, em A Nobreza do Amor, te conto que Tonho se mostra lúcido e todos comemoram. Dona Menina visita Tonho e Lúcia Alica se impressiona com a fala da rezadeira sobre o destino do amado. Fátima descobre que Salma mentiu para visitar Tonho no hospital. Sebastião se impressiona quando Virgínia decide denunciar Viriato ao bispo. Eu fico por aqui, um beijo, obrigada pela companhia, lembrando que daqui a pouquinho tem mais na novela Coração Acelerado.

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2: Muito bem, Thaís, Zeneto e Cristiano, me bloqueia. São 8 horas e 22 minutinhos, estamos de volta aqui. É super manhã pra você e bora participar aqui, hein? A programação do jeitinho que você gosta.

0: Muito bem, tá aí Henrique e Juliano na programação Supernova Supermanhã. 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E alô, Diego, Fernanda, Gabriel, Felipe, Kiki, tá chegando música, moda pra vocês aí. Tem Gustavo Lima.
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9: Oi, gente, hoje é quinta-feira, dia 2 de julho de 2026. Eu sou a Suzy Luiz e tô chegando com as previsões astrais para essa quinta, dia 2. Vida longa para quem dá mais um giro em torno do sol, quem nasce no dia 2 de julho. É do signo de Câncer, com a personalidade do signo de Virgem. São pessoas um pouco sensíveis, mas pacificadoras, emotivas, buscam afeto constante. Tudo de bom para você que faz aniversário hoje, 2 de julho. Áries, Touro e Gêmeos, o primeiro bloco de previsões. Áries, nascidos de 21 de março a 20 de abril. Você vai notar que é mais fácil mostrar o seu potencial no trabalho. Tenha cuidado para não revelar nenhum segredo. A 2, esclareça mal entendidos. Cor para você ver, de números da sorte 15, 28 e 61. Touro, nascidos de 21 de abril a 20 de maio. Touro, confirme as informações antes de agir, porque nem todos vão merecer a sua confiança. Bons momentos em família. Evite comentar sua vida amorosa com qualquer pessoa. Cor para você azul, números da sorte 79, 16 e 06. Gêmeos, nascidos de 21 de maio a 20 de junho. Gêmeos, no trabalho, priorize tarefas que você já domina e use a sua experiência para ganhar dinheiro. A chance de quitar uma dívida. Desejos fervem. Cor para você lilás, números da sorte 62, 26 e 39. Eu já volto e falo com Câncer, Leão e Virgem com mais um bloco de previsões.

0: Bom dia, estamos de volta, 87.9. 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

0: E vamos atender o pessoal por aqui. Deixa eu atender o alô, bom dia do José Donizete Marques. Alô, José, bom dia.
1: Garcia, bom dia. Ju, quem fala é seu amigo, ouvinte todos os dias, José Donizete Marques. Ju, por favor, hoje eu te peço uma música com a Roberta Miranda. Te amo, te amo, te amo. E se caso tiver vaga, a outra com teu paradadura, o doutor e a empregada. Essa eu ofereço de coração, amigos, familiares, primos e primas, meu amigo Gonçalves e seus familiares lá do bairro Santo Antônio, Anigrausso e seus familiares lá do bairro Campamento, minha amiga Dona Maria lá da rua Zé Ronaldo de Carvalho Lemos, acampamento. Meu primo Antônio Miguel Marques, lá da rua Pedro Faria, Jardim América. A vocês todos aí da rádio, todos ouvintes do programa, e um alguém especial, essa alguém sabe quem. Muito obrigado, bom fim de semana, tchau, um abraço e fique com Deus.
0: Tá certo, José Donizete Marques, e hoje com essas músicas chonadas, hein? Pra começar, Roberta Miranda, eu te amo, te amo, te amo. Faltando 19 para as 9.

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0: Gente, aquele abraço, bom dia, excelente quinta-feira para vocês, bora de música e deixa eu atender aqui o pessoal que está sintonizado com a gente nessa manhã. Alô aí para a turma do Rebenta da Construção Civil, Moisés, Paulo, Tuquinha, Mirtinho, João Pedro, Fera, o Cassim, alô Cássio Frei, o Gilberto, e eles pediram super fantástico hoje, o Balão Mágico, oh, bora, bora, bora, essa é boa, hein, gente? Grande abraço aí para vocês, já vou estar atendendo o Cassim que pediu uma música aqui, o João Pedro, o pessoal que tá aí ligadinho com a gente também, né? E alô, Matias, também ligadinho lá em Alpinópolis. Lembrando que o Matias tá mandando um fardo de cerveja pra gente sortear no sábado pra vocês aqui. Isso mesmo, um fardo de cerveja, oferecimento aí do compositor Matias. E daqui a pouquinho eu tenho aqui as músicas dele também. Já mandou uma nova aqui também pra gente tocar, né? Então, tamo juntos, hein? Forte abraço aí, viu, Matias? E alô, turma do Rebento. Pessoal que tá aí ligadinho com a gente, tá chegando. Super fantástico. Bora curtir!
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8: Nota de falecimento. Comunicamos com muito pesar o falecimento da senhora Diva Cordeiro Félix, mais conhecida por Dona Diva, moradora da rua São Vicente, acampamento. Está sendo velada no velório Santo Antônio, seu sepultamento será hoje às 5 da tarde. Por esse ato de fé, solidariedade cristã, a família lutada antecipa agradecimentos. Com muito pesar, comunicamos... falecimento da senhora Diva Cordeiro Félix, mais conhecida por Dona Diva. Sepultamento às 17 horas, informou a funerária Santo Antônio. Grande abraço, Luizinho, a Dilson, a Raquel, a Joyce, a equipe aí do Grupo Zelo.
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8: 9:04, estamos de volta, super manhã, comigo Juliana Garcia, juntinho comigo tem o Du Mercado. 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Alô, alô, Juninho. Alô, Du. Essa próxima música vai para vocês aí. Música.
11: E deixa eu atender o compositor lá de Alpinópolis, o Matias Reis, mandando alô para todo o pessoal de Alpinópolis. Vai especialmente para a Lília, que tá na tecelagem. Alô, Lília! Alô, pessoal da tecelagem, aquele abraço. Bom dia para vocês. E ele pediu Me Fez Cair de Amor, a composição dele. Lembrando que, ó, sabadão, por conta dele, o Fado de Cerveja. É bom que já deixa aí geladinha pro Jogão do Brasil domingão, né, gente? Tamo junto. Alô, Matias Reis. Bom dia. Alô, Alpinópolis. Bom dia. Vamos de composição nova.

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0: E já estamos de volta por aqui, 9 horas 13 minutos. Forte abraço para você que tá ligadinho aqui com a gente. Deixa eu atender nossa querida amiga Lurdinha, lá de Itaú. Bom dia, Lurdinha!
1: Oi, Ju, bom dia, tudo bem? Que é a Lurdinha Couto da Coab 2, de Minas, Minas Gerais. Queria ouvir o Gustavo Lima, Vagabundo. Depois eu queria ouvir Retrovisor, do Gustavo Lima. Vou dar para você, para sua família, toda a minha família nos bairros do Carmo. Todos os aniversariantes do dia, parabéns, tudo de bom. Mandar para todos aí do Grupo Supernova, Beto, Sueli, Botina Véia, Braguinha, Neném, a Reis, o PDV, Guanabara, e todos os demais aí, o seu Jair Cantor, todo mundo aí, família. Quero mandar também para o Rogerão, toda a família dele, né? Todos os irmãos dele, a Creuza, mandei todos os irmãos. Para Marlene, na Rua do Porto, para Braguinha, para Neném, a Reis. E todos que ouvem a rádio aí, tô mandando, tá? Todos que fazem parte da construção civil também, tô mandando. Todas as profissões do mundo. Gostar da música, tô pedindo, tô mandando. Um abração, let's go, gostar da vista, baby. Oh my God, oh my God.
0: Muito bem, tá aí Lurdinha, diretamente de Itaú, sempre participando com a gente. Bora, bora, que o embaixador tá chegando pra cantar pra gente.
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9: Muito bem, tá chegando notícias pra você.
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11: Olá, quinta-feira, a partir de agora você fica bem informado aqui na sua rádio. Uma aposentada de 83 anos viveu momentos de desespero após ter o carro arrastado por uma carreta da rodovia Presidente Dutra, em São José dos Campos, no interior de São Paulo. Maria Auxiliadora contou que segurou um terço e rezou durante todo o acidente, pedindo proteção. Segundo ela, ao perceber que o caminhão não parava de empurrar o veículo, desligou o carro para evitar um incêndio e tentou manter a calma. O motorista da carreta fugiu sem prestar socorro. A Polícia Rodoviária Federal informou que faz busca para localizar o condutor, enquanto as causas do acidente seguem sendo investigadas. Kleber Ramos, direto da redação.

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1: Muito bem, já estamos de volta por aqui. Bora, bora, hein? É, rolou notícia aqui pra vocês. Agora deixa eu trazer horóscopo do dia.
2: Mais um bloco de previsões astrais por aqui, Câncer, Leão e Virgem. Oi, Câncer, nascidos de 21 de junho a 21 de julho. Câncer, você vai encarar os compromissos com responsabilidade hoje e se destacar no que faz. Talvez você queira se isolar para se concentrar. Já dois, programas caseiros estão favorecidos. Cor para hoje, pink, números da sorte 54, 81 e 18. Leão, nascidos de 22 de julho a 22 de agosto. Leão, seu entusiasmo pode servir de inspiração. A Lua recomenda usar a sua boa lábia para conseguir o que deseja em todos os setores, incluindo o amor. A cor para hoje é o prata. Números da sorte 64, 28 e 37. Virgem, nascidos de 23 de agosto a 22 de setembro. Virgem, você vai contar com a sorte em tudo que fizer hoje, mas cuidado com os gastos. Você pode iniciar um namoro hoje. A cor para você é o creme. Números da sorte 20, 29 e 92. Eu já volto e falo com Libra, Escorpião e Sagitário.
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0: Muito bem, já estamos de volta por aqui. Deixa eu mandar um super abraço pro pessoal da Marmoraria do Negro que tá ligadinho. Alô, Rosângela, Nego, Márcio, Luiz Ricardo, Luiz Carlos, bom dia pra vocês. E tá chegando aqui o recadinho, ó.
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0: Tá certo, então tá aí, Marmoraria do Nego. Um forte abraço pra nossa querida amiga Rosângela, Nego, Márcio, Luiz Ricardo, Luiz Carlos. Aí, chegando música pra vocês. Bora de moda aqui. Se eu atender, alô, alô, meu amigo Cassinho Freire, tá na sintonia, alô, turma do Rebenta.
2: Alô, Juliana Garcia, bom dia, tudo bem? Juliana Garcia, meu amigo João Pedro quer pedir uma música aí pro amigo dele, o Rafael, aqui na turma do Rebenta aqui, ele vai mandar uma música, ele vai pedir uma música pro Rafael, vou passar pra ele.
3: Oi, Juliana, aqui é o João Pedro, aí pô, manda pro Rafael aí da turma do Arrebenta, Anel do Eno, do Teodoro Sampaio.
0: É Ruela do Eno, chegando então, Ruela do Eno aqui, pra vocês na Rádio Supernova FM, agora são 9h32, bom dia.
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Aí, já tá quase aproximando novamente mesmo do fim de semana, hein? Tá aí, Rick Renner. 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Tem o frio da madrugada com Rio Negro e Solimões pra vocês.

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10: Coração acelerado por aqui, quinta-feira, 2 de julho. Olha, Agrado se entende com a Eduarda e decidem viajar juntas. Ronês e lá enganam Sinara para conseguir o livro de ervas de Nora. Ronei desconfia de Osmar. Zilá prepara a sabotagem da participação do Zuzanete no Festival de Sucos. João Raul convida Irene para um jantar a fim de reaproximá-la de Valmir. Eu fico por aqui, um beijo, lembrando que daqui a pouquinho tem mais em Quem Ama, Cuida.
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11: Muito bem, então já de volta com resumo de novelas para vocês. 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Alô, Marquinho! Eduarda, Giovana, bom dia mesmo para vocês. Está chegando música. Atento também aqui o Cássio Fernandes. Alô, Cássio Fernandes, tá a fim de curtir o Panda Corpo Nu? Tá mandando alô aí pro Deninho, Cassinho, Bodinho, Matheus, para todos os pedreiros e serventes que tá aí no Primavera 2. E tá chegando o Panda. E vocês já participando aqui do nosso sorteio, hein? E essa vai também é pra equipe do Andy. Alô, Andy, pessoal do Residencial Ferreira que tá sintonizado, curtindo a gente também. Bora de moda por aqui.

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Muito bem, já estamos de volta por aqui, gente. Tudo bem por aí, seja em casa, no trabalho, aquele abraço, ainda com essa neblina, essa cerração aí, ainda tá friozinha, gente. Mas bora esquentar com a programação da Rádio Supernova FM, vem juntinho comigo. 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Alô, Patrícia. Alô, equipe. Bom dia.

0: Deixa eu mandar um super abraço, um bom dia, pessoal da Loki Locadora, que era lugar equipamentos para construção com preço que cabe no seu bolso, sem abrir mão da qualidade e segurança. 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Loki Locadora, um forte abraço aí para o Edinaldo de toda a equipe, chegando música pra vocês, e atento também minha amiga Cida. Oi, Cida, no Bela Vista, bom dia.
1: Bom dia, tudo bem por aí? Tá frio. Ontem eu fui quase pertinho de você aí de noite. Tem uma cunhada minha que tá morando aí, perto aí. Não é perto, mas não é longe também. É, você quer matar o do coração, né? Aí a música. Ah, não, pelo amor de Deus, né, Juliana? Tchau, fico com Deus, beijo. Boa quinta.
0: Você gostou, amiga? Ei, então prepara que eu vou mandar aquela que você adora. A do Chitãozinho Chororó com pedidos, palavras. Ah, você deve pertinho então aqui? Não é muito longe, não é muito perto? Tá bom, hein? Tamo juntas, hein? Um forte abraço pra você. E essa também vai pro pessoal da Loki Locadora. Alô, Edinaldo. Alô, equipe.

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1: Essa música da Adriana Calcanhoto ficou maravilhosa na voz da Paula Fernandes, hein? Ô, mineirinha danada, canta muito. 10h23. 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E chegando música pra você, Cris, Tom, Ju. E atendo também aqui o cantor Guilherme Só. Ele tá a fim de curtir a composição, música dele, né? A Roseta vai pegar pra toda a galera do Carmo. Forte abraço. Excelente quinta-feira. Deixa eu atender também aqui o Rogerão, que tá ligadinho no acampamento. Bom dia, Rogerão.
2: Olá, Juliana. Bom dia, tudo bem, Rogerão? O Ju roda pra mim aí aos trancos e barrancos. Com João Paulo e Daniel, feliz para a minha família aqui, para vocês da rádio e para todos que estiverem ouvindo. Muito obrigado, Rogerão.
1: Certo, Rogerão, valeu pela sua participação. Chegando João Paulo e Daniel para você também. Alô, Aninha, que está na sintonia, Aninha, Paulinha, a Sandrinha também. Bora de moda para vocês aqui, viu, meninas?

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11: Pessoal, tudo bem? Tô de volta com mais um bloco de previsões astrais, agora falando com Libra, Escorpião e Sagitário. Vamos lá, Libra, nascidos de 23 de setembro a 22 de outubro, Libra, a Lua traz sorte, criatividade e otimismo pra você e ajuda você a se entender bem com todo mundo. Só fique longe de fofocas, tá? A cor para hoje é o roxo, números da sorte 21, 28 e 66. Escorpião, nascidos de 23 de outubro a 21 de novembro, Escorpião, você vai mostrar um pique invejável pro trabalho. Júpiter indica uma fase lucrativa. Você pode contar com uma força da família na conquista. Cor para você laranja, números da sorte 49, 58 e 13. Sagitário, nascidos de 22 de novembro a 21 de dezembro. Sagitário, você pode acordar com a vontade de arrumar as coisas, mas faça isso cedo. Reserve um tempo para se cuidar. Você pode conseguir um serviço extra. A cor para hoje é o azul, números da sorte 95, 14 e 98. Eu já volto com o último bloco e falo com Capricórnio, Aquário e Peixes.

Muito bem, tá, então já tá pintando por aqui mais horóscopo do dia. E deixa eu falar para vocês, o Sicredi. 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Alô, Aparecida, Alessandro, Rian, Ariane, excelente dia para vocês. Está chegando música. Atendo também o Adeilton, que tá mandando música pra turma da obra do Pop Didi, do Mugango. Vai pro Aguinaldo, pro Leozinho, toda a galera que tá aí na construção civil. Liga a gente. Ele pediu uma boa aqui do Henrique Juliano. Então, bora de música aqui para vocês. Seu Perfil. E vai para a equipe da padaria Jango também.

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0: Muito bem, já estamos de volta por aqui, 10 horas 47 minutinhos, e deixa eu trazer notícias para você. A Supernova, além de muita música e informação, tem prêmios e tem notícias também.
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2: Olá, já estamos de volta com mais notícias. Foi sancionada uma lei que torna Salvador simbolicamente a capital do Brasil no dia 2 de julho. A medida reconhece a importância histórica da data, que marca a consolidação da independência do Brasil na Bahia. A mudança não altera o funcionamento dos órgãos federais em Brasília e vale apenas para a realização de atos oficiais e protocolares ligados às comemorações. A organização dos eventos ficará sob responsabilidade do Poder Executivo, em parceria com autoridades estaduais e municipais. A iniciativa busca dar reconhecimento nacional ao papel decisivo da Bahia na consolidação da independência do Brasil. Kleber Ramos, direto da redação.
0: Notícias. Muito bem, qualquer momento mais informação para vocês aqui, viu? E bora participar. 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Mercearia Borba, alô Brenda, alô para toda a equipe, bom dia, horas de moda para vocês aqui. E vamos atendendo o pessoal que está aqui no Zap Zap com a gente nessa manhã. Bom dia para você que está em casa, está no trabalho, é bom demais ter você com a gente. Alô para nossa amiga Butina Véia, oi Butina, hoje quintou, hein? Ê, Butina!
3: Juju, bom dia Juju, tudo bem Juju? Espero que sim, Juju. Juju, vou mandar uma música para a mãe Maura, para o Gonçalvinho, meu amigo, lá no Santo Antônio. E também vou mandar lá para o Sr. Rogerão, meu amigo, lá no acampamento, viu? Para todos os ouvintes que estão me ouvindo só, né? A Lurdinha mandou uma música para mim hoje cedo e eu não escutei, mas você, depois dessa música, atribui ela para mim, tá bom? Depois desses três, você manda para ela para mim, fazendo favor, tá bom? Porque é um... Eu não sei falar 35 minutos, então você manda pra ela, por favor, pra mim. É a vontade tua aí, tá bom? Só pra esses três dentro, tá bom? Fica com Deus, um abraço, Juju, beijo. Juju, quintou, né, Juju? Amanhã sexto, Juju, amanhã sexto já, Juju. Com Deus, Juju, beijo. Fazer papá, né, Juju? Tô fazendo free, Juju, beijo.
0: Tá na hora do papá também, né? Eita, pra dar uma esquentada, um forte abraço, viu? Tá chegando música pra você, sim. Alô, Suzana, no Jardim América, pra Aline, pro Fernando, pro Gabriel, vai pra todos os ouvintes. Deixa eu mandar um super abraço pra minha amiga Paty, que tá na sintonia. Alô, Paty, alô, Fátima Gouveia. Bom dia pra vocês também, bora de moda.
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0: Lloyd é. Alô, gerente da Sicredi.
1: Alô, gerente da Sicredi. E passa como de ré, passa como de ré. Mais alto, vai, vai. Alô, gerente da Sicredi. Ele não manda Sicredi. Passa como de ré. Faça como de jet, faça como de jet. É o patrimônio do Bruno Barreto, que você fez barulho! Bom dia, obrigado!
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0: Nota de falecimento. Comunicamos falecimento da senhora Diva Cordeiro Félix, mais conhecida por Dona Diva, moradora da rua São Vicente Acampamento. Ela está sendo velada no velório Santo Antônio e teve mudança no horário do sepultamento, foi antecipado pela pedida da família para as 16 horas. Então, o sepultamento da senhora Diva Cordeiro Félix, antecipado para 16 horas a pedido da família, informou a funerária Santo Antônio. Grande abraço a Raquel, a Dilson, o Luizinho, a Joyce, equipe Grupo Zelo.
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0: E agora está chegando a última parte do resumo de novelas.
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6: Quem ama, cuida que segue nesta quinta-feira, dia 2 de julho, onde Adriana se nega a revelar quem a feriu com medo de sofrer retaliação. Maurício conta a Helenice que nunca é chamado para os eventos com os amigos da escola. Pedro é hostil com Ingrid. Carolina e André se beijam. Adriana conta a Nancy e Liris que foi Zene quem lhe deu. Ademir inventa que contratou os serviços de Tom para se livrar da acusação de suborno. Olha, esse povo aprontando. Eu fico por aqui, amanhã eu volto com mais resumos de novelas.
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0: Então fica combinado, amanhã tem mais resumos de novelas aqui na 87.9, a sua nossa rádio. Bom dia, agora o solzinho vem pra dar aquela esquentada. O pessoal tá sentindo frio aí, hein? Eita nós, bora. 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Curtindo a gente. 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Alô, Giovanni! Alô para toda a equipe! Bom dia! Bora de moda para vocês! E bora atender o pessoal que tá ligadinho também. Alô, Divina Fajonato! Quatro cantos da casa chegando pra você, que vai pra toda a família, pra todo o pessoal que tá ligadinho com a gente aí na avenida, né? Forte abraço, viu, Divina? Pra você, bom dia, bom dia. 11-2. Teodoro Sampaio. E alô, minha amiga Beth, que tá sempre curtindo na sintonia. Bom dia, Beth!

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7: 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Bom dia.
8: De volta com o último bloco de previsões astrais, Capricórnio, Aquário e Peixes. Oi, Capricórnio, nascidos de 22 de dezembro a 20 de janeiro. Capricórnio, você pode fazer parcerias hoje bem vantajosas, porém evite comentar sobre os seus planos importantes. Vai bater vontade de um namoro mais sério, converse mais com seu amor, tá bom? A cor para hoje é o lilás, números da sorte 60, 24 e 61. Aquário, nascidos de 21 de janeiro a 19 de fevereiro, Aquário, una seus colegas para cumprir as tarefas. Se você tem parceria com parente, pode enfrentar conflitos. Se já tem love, não deixe ninguém interferir. A cor para você é o azul, números da sorte 79, 25 e 24. E para fechar as previsões, peixes, nascidos de 19 de fevereiro a 20 de março, peixes, a lua pede cooperação e união. Dê uma chance às parcerias. No romance, invista na sedução e realize as suas fantasias mais ousadas. Cor pra você, preto, números da sorte 62, 17 e 44. Amanhã tem mais previsões. Boa quinta-feira, até lá!

Bom dia, estamos de volta, super manhã, e tá aí o som dele, Mirosmar, cantando pra gente, cada volta é um recomeço. 11 horas 24 minutinhos, ótimo dia pra você. 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Forte abraço aí para todo o pessoal que tá sintonizadinho, tá curtindo a gente. Alô, Elisângela, alô, Carlos, pessoal aí no suporte locação, tô chegando para vocês. Essa também vai pro pessoal da construção civil, pedreiros, serventes, carpinteiros, gesseiros, pessoal na zona rural, Itapixé de Cima, Itapixé de Baixo, Barreiro, Cabaçal, Itaci, Três Barras, Ferreiras, Funa, Mendonça, tá todo mundo curtindo a gente, hein? Meus amigos de casas domésticas, pessoal nas tecelagens, aposentados. E bora de música aqui pra vocês, então, que tá aí curtindo a gente também na construção civil. Tem Zé Vaqueiro.

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Então chega logo. Muito bem, 11h35. Bora, bora comigo aqui, gente. Bom dia. Parabéns para todos os veteranos do dia que tá ligadinho com a gente. E é só moda passando por aqui, hein?

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1: Muito bem, um forte abraço pra você que tá ligadinho, Supernova Sua, nossa rádio.
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1: E porque a música não para, é uma melhor do que a outra, hein? Vai participando aqui com a gente. Alô, Cida, alô, Braguinha, o pessoal que tá ligadinho comigo aí no sítio Genipapo. É, sonho de caboclo pra vocês, ó. A Lourdes também tá ligadinha com a gente.

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6: Muito bem, vamos finalizando por aqui então, hein, gente? Finalizando, lembrando que daqui a pouco, às 2h e pouco, já tô por aqui também. Quero atender a Cíntia, que tá ligadinha, mandando pra Gabriela, pra Valéria, vai pro Elias e vai pra todo o pessoal que tá curtindo. Ela pediu a tropa do Chapelão com Ana Castela. Então, valeu pela participação. Eu tô indo nessa, então daqui a pouquinho de volta pra comandar com vocês. Obrigado pela sintonia. Alô, Douglas, né, da Butina Veia, que tá na sintonia também. Chegando música. Fiquem todos com Deus. Já a oração com o Padre Mário. Em seguida, tem só clássicos sertanejos. Música.

Prezados radiovintes, vamos chegando ao meio-dia, metade do trabalho, metade do dia, que queremos agradecer a Nossa Senhora. Metade do dia que se inicia, nós queremos contar também com a presença da Virgem Senhora do Carmo, para que o nosso trabalho seja tão eficiente que possa realmente agradar a todos e levar a todos uma mensagem de alegria, de paz, de graça de Deus Nosso Senhor. Rezamos juntos. Ó bendita e imaculada Virgem Maria, honra e esplendor do Carmelo, vós olhais com especial bondade a quem traz o vosso bendito hábito. Olhai-nos a todos benignamente, cobri-nos com o manto de vossa maternal proteção. Fortificai nossa fraqueza com vosso poder. Alumiai as trevas de nosso espírito com vossa sabedoria. Aumentai em nós a fé, a esperança e a caridade. Ornai nossas almas com a graça e virtudes que as façam agradáveis a vosso divino Filho e a vós. Assisti-nos durante a vida, consolai-nos na morte com vossa amável presença e apresentai-nos a Augustíssima Trindade como vossos filhos e servos dedicados para vos louvar e bendizer eternamente no paraíso. Amém.

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2: Olá! Estamos chegando por aqui nesta quinta-feira gostosa, dia 2 de julho de 2026, trazendo para você o Só Clássico Sertanejo. Não preciso nem apresentar o programa, né? Todo mundo já conhece, todo mundo já sabe que aqui é reservada 2 horas para o melhor do sertanejão, do modão, daquela música que está empreado no coração da gente, daquela música que faz parte das nossas histórias. Porque são clássicos, são músicas que foram eternizadas pela nossa memória. Então te convido para reviver, para cantar, para se divertir junto com a gente nessas 2 próximas horas, só ouvindo o que de melhor o sertanejão tem para oferecer para você. Começando com essa dupla que nos deixou precocemente, né? Mas uma nova formação agora está iniciando aí a continuação dessa curta trajetória com Sandro e Gustavo. A gente começa o programa de hoje. Ima!

0: Paloma, Daniel, participação do Jorge Matheus, teve Zezé de Camargo e Luciano, Nosso Amor é Ouro, Teoria, Chitãozinho e Chororó e ainda Sandra e Gustavo, Ima, é uma melhor que a outra, são clássicos da música sertaneja que foram eternizados e que com certeza a gente gosta de cantar, né? Daqui a pouquinho tem Ronaldo Viola e João Carvalho.
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Clássico é clássico e nunca sai de moda. Deixa eu te perguntar, como é que tá o seu coraçãozinho aí, hein? Tem uma música que marcou a sua vida que você queira relembrar? Tem um sucesso que você tá afim de matar a saudade? Manda pra cá no pedidomusical.com.br. Faça como a Luzia, que tá aí ligada com a gente, né, Luzia? Muito obrigado pela sua participação, pela sua companhia. Abração pra você. O Floresvaldo tá aqui junto com a gente também, cantando demais na nossa programação. Valeu pelo carinho de vocês, valeu pelo carinho da audiência. Quem mais? O Michel Kleber adora a programação, manda uma moda bem bonita aí pra minha esposa, a Tininha. Sempre ouvindo você, obrigado você, a Tininha, a Leia e todo mundo aí pela audiência e pelo carinho de sempre, tá bom? Pedindo Bis, João Paulo.

0: Depois de Amanhã, As Marcianas, teve Bruno e Marrone, Eu Sei, Ronaldo Viola e João Carvalho, Cópia da Chave, e ainda João Paulo e Daniel pedindo Bis. Você tá gostando, né? Sei que tá. Sabe por quê? Porque são músicas que fazem parte ou fizeram parte da sua vida, com toda certeza. Vem pra cá que daqui a pouquinho a gente relembra Edson e Hudson, Rio Negro e Solimões, e Ataíde e Alexandre.
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voltamos aqui no Só Clássico Sertanejo. Sucesso e mais sucesso pra você. Vamos mandar um abração, né? Lá pra nossa amiga e ouvinte, a Mônica, que tá ligada aqui na nossa programação. Participou pelo pedidomusical.com.br. Pediu a música do Rio Negro e Solimões, uma regravação, na verdade, o João Mineiro e Marciano, né? Obrigado, viu? Um abração pra você, pra toda a família, todo o pessoal. E a gente vai tocar no finalzinho do bloco. Aguenta aí que já já você vai curtir o seu som aqui juntinho com a nossa rádio, com a nossa programação. Tá bom, meu anjo? Valeu! Quem mais aqui curtindo a gente? Ana Paula, Eduardo, Zé, ô Zé, o Zé, o Fernando, o Romildo e toda essa galera maravilhosa, muito obrigado pelo carinho da sintonia de vocês. Chegando mais uma, e essa é demais, hein? Som de Ataíde Alexandre, Namorar, aqui no Só Clássico Sertanejo.

0: No mesmo lugar, Rio Negro e Solimões, teve Edson Hudson, Esqueça Que Eu Te Amo, Ataíde e Alexandre Namorar. E daqui a pouquinho a gente já volta com muito mais sucesso, com muito mais clássico pra você aqui dentro da programação da sua rádio. A sintonia da boa música.
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0: céu de Paulo e Paulino, linda, linda, linda, teve Dalvan Agora ou Nunca, Rick Renner, Credencial e ainda Eduardo Costa rasgando a madrugada. Eita, coisa boa. Gente, vou pro intervalinho, daqui a pouquinho tem a segunda hora ainda mais especial com Jean Giovanni, com Amado Batista, com Leandro e Leonardo, Mato Grosso e Matias, Milionários é Rico e Companhia Limitada, ou seja, só tem clássico.
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Já voltamos aqui com Só Clássicos Sertanejos, seu programa de moda boa. Vamos lá, mandando alusão para todo mundo que está nos curtindo, nos acompanhando. Alô, Mércia, beijão para você. Está começando essa segunda hora, pegando carona aqui com o programa, pegando carona aqui com a nossa rádio, né? Uma ótima e abençoada segunda hora de programação para você, tá ok? Quinta-feira hoje, 2 de julho, a gente começa essa segunda hora com Juliano César. Enquanto você não quer...

0: Na moda bonita, Chico Amade Xodó. Teve Jean Giovanni sua vez, Guilherme Gustavo Estrada e ainda Juliano César, Enquanto Você Não Quer. Clássico é clássico e nunca, jamais sai de moda.
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Voltamos aqui com a programação da sua rádio preferida, com os melhores sucessos da música sertaneja. Chama uma abração bem especial para todo mundo que está acompanhando na área rural. É grande demais a audiência da nossa rádio, do nosso programa, no meio rural, né? No campo, no sítio, chácaras, fazendas, de quem está na lida, com a mão na massa, né? Com, né, o cheiro da poeira impregnado aí, fazendo parte dessa cultura sertaneja, mais próxima ainda da natureza. Muito obrigado a todos vocês, meus irmãos, que movimentam a área rural, estão sempre aqui na sintonia, na audiência com a gente. Meu ex-amor chegando, Amado Batista.

0: Igrejinha Azul, Mato Grosso e Matias, separados Leandro e Leonardo, teve Rio Negro e Sonimões, bate o pé. E ainda Amado Batista, meu ex-amor, é moda boa ou não é? Só clássico sertanejo, né? Os maiores nomes da música sertaneja pra você ouvir, curtir e cantar aqui junto com a gente. Daqui a pouquinho tem Milionário e Zé Rico.
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voltei com tudo aqui na programação da sua rádio, com os maiores nomes da música sertaneja. Clássico não, hein? Respeita! É só clássico sertanejo. Agora tem Encruzilhada, Peão Carreiro e Zé Paulo.

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1: Felipe Falcão, vestido de seda, Emília e Eduardo, grito de amor. Minha prece, Milionários é hippie. Ainda passou por aqui o peão Carreiro Zé Paulo e Cruzilhada. Quanto modão bonito, quanta moda boa. Gente, daqui a pouquinho tem Chico Rei Paraná, Feiticeiro. Tem também Leonardo e ainda tem Gilberto e Gilmar. Fica na audiência. Aqui só tem clássico.
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Quintou! E a gente já tá de volta aqui na sua rádio preferida, levando para você mais um bloco do Só Clássico Sertanejo, nessa quinta-feira, 2 de julho, né? Recheado o programa de moda bonita, de moda boa. Feiticeiro chegando, Chico Rei e Paraná!

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11: Boa tarde, gente. Tô chegando novamente por aqui, ficar com vocês até as 4, muita música nessa tarde de 2 de julho de 2026. Como vocês estão? Tudo bem por aí? Agora deu uma esquentadinha de manhã para agora à tarde, ficou top, hein, gente? Bora, bora, que aqui tem música, tem informação, tem consagração às 3 horas em ponto pra você. Pode colocar seus pedidos e participar com a gente. Tem prêmios também, né? Sabadão a gente vai fazer sorteio. Só participar aqui no 999042875. Vamos juntos, você e eu, Juliana Garcia, na programação aqui do seu rádio. Pra começar, Amor Distante. Linda música aqui pra você, Chitãozinho e Xororó com Almir Sater. Moda boa, aqui na Supernova você tem. Hoje, quinta-feira, 2 de julho, excelente tarde.

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6: Muito bem, estamos de volta e deixa eu trazer notícias nessa tarde para você.
7: Olá, já voltamos com mais notícias. Um menino de 11 anos atropelou um grupo de monges budistas durante uma peregrinação no nordeste da Tailândia, provocando a morte de 8 religiosos. O acidente aconteceu quando cerca de 35 monges caminhavam pelo acostamento de uma rodovia. 5 vítimas morreram no local e outras 3 não resistiram após serem levadas ao hospital. Mais 14 monges ficaram feridos, sendo 4 em estado grave até o fechamento da matéria. Imagens de câmeras de segurança mostram o veículo saindo da pista antes de atingir o grupo. O garoto foi detido e será ouvido pelas autoridades com acompanhamento dos serviços de proteção à criança. As causas do acidente estão sendo investigadas. Kleber Ramos, direto da redação.
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Acho que vamos por aqui. Excelente tarde pra você, 2 horas 24 minutinhos. Tarde maravilhosa e você curtindo a gente aqui. Vem comigo até as 4. Participe aqui 999-04-2875. E olha só, deixa eu falar do Sicredi para vocês. 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Vai,

0: Linda música, estrelinha por aqui. Gente, deixa eu atender aqui ele. Já estava com Oi, Douglas, já estava com saudades. Excelente tarde, bem-vindo.
1: Juju, quem falando aqui é Botina Velha. Botina Velha, Juju. Botina Velha. Câmara da música lá na botina velha. E a música que eu quero, Jujona, esperando na janela. Juju, põe o nome da Lara na consagração das três horas. A música que eu quero na esperando na janela, Juju!
0: Então tá certo, Douglas. Vou colocar o nome dela assim na consagração e vamos de música preferida dele.

0: de Gustavo Lima, meu amigo, tudo bem?
1: Obrigado,
0: Amado. Que honra ter você aqui.
1: Que alegria estar com você, querido.
0: 50 anos de carreira.
1: 50 anos de carreira.
0: Você aqui. Viu, obrigado, viu?
1: Não é pra qualquer um, não. Eu espero que um dia eu possa fazer pelo menos a metade.
2: Muito bem, mundo. Alucinação, Amado Batista e o Gustavo Lima, hein?
1: O nome dele, Amado.
2: 2 horas 37 minutos.

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1: E quem tá por aqui também é a nossa querida amiga Marlene, tá na sintonia, né, Marlene? Bom dia, daqui a pouquinho já tá chegando a sua música. Eu vou rapidinho para o apoio cultural e já volto, gente. É no piscar de olhos.
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1: 2h38, já estamos de volta. Falei que era rapidinho, hein, gente? É isso mesmo, tamo juntinhos. Anda.

0: E agora sim, agora sim. Deixa eu atender a nossa amiga Marlene. Oi, Marlene. Tudo bem por aí, Marlene? Boa tarde, bem-vinda.
1: Quero a música Amado Batista, para mim, para o Pepa, todo mundo que está ouvindo, vou ouvir. Tchau, obrigado.
0: Tá certo, vamos mandar uma do Amado Batista. É, Amado Batista chegando por aqui. E vai para o pessoal também lá da padaria São José. E lembrando que está contratando o pessoal aí para trabalhar também. Procura o Gilson, né? Alô, Ney, alô, Gilson, padaria São José, com as melhores quitandas da cidade. Bora então de músico, fruto do nosso amor. Amor perfeito pra você, Marlene.

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9: Muito bem, já estamos por aqui. Rádio Supernova, sua nossa rádio. E vamos que vamos, gente. Gente, eu já tinha encerrado o programa na hora que a Nenê mandou o áudio, mas eu vou estar atendendo ela agora. Oi, Nenê!
10: Bom dia, Juliana. Eu quero mandar música para Neuzinho lá na Flor de Arte, todo mundo que trabalha lá. Quero mandar para a dona Valda lá no Ponte Mototáxi. Quero mandar para Cidinho no Bela Vista, para Reis na Valda Leite Pereira. Para minha amiga Jaqueline e Silvano lá na Rua Nova. Para você, toda a sua família e para todo mundo que está ouvindo a Supernova, a música Vou Querer vai ser Nessa Longa Estrada da Vida. Tchau, Juliana. Um abraço. Fica com Deus. Boa quinta-feira para você. Tchau, tchau.
9: Tá certo, Nenê. Para você também, boa quinta-feira. Valeu pela participação. Vamos de música. Já já a consagração à Nossa Senhora Aparecida. E tem Milionários é Rico chegando.

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Maria Santíssima, que em vossa imagem milagrosa de Aparecida espalhais inúmeros benefícios sobre o Brasil. Eu, embora indigno de pertencer ao número dos vossos servos, mas desejando participar dos benefícios da vossa misericórdia, prostrado a vossos pés, consagro-vos o entendimento, para que sempre pense no amor que mereceis. Consagro-vos a língua, para que sempre vos louve e propague a vossa devoção. Consagro-vos o coração, para que depois de Deus vos ame sobre todas as coisas. Recebei-nos, ó Rainha incomparável, no ditoso número dos vossos servos.

servos. Acolhei-nos debaixo da vossa proteção. Socorrei-nos em nossas necessidades espirituais e temporais, e sobretudo na hora da nossa morte. Abençoai-nos, ó Mãe Celestial, e com vossa poderosa intercessão, fortalecei-nos em nossa fraqueza, a fim de que, servindo-vos fielmente nesta vida, possamos louvar-vos, amar-vos e render-vos graças no céu. Por toda a eternidade, assim seja.

pela intercessão de Nossa Senhora Aparecida, Rainha e Padroeira do Brasil, a bênção de Deus Onipotente, Pai, Filho e Espírito Santo, desça sobre vós e permaneça sempre.

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0: Quem gostou faz barulho aí, churrasco com fome.
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Mais uma hora de hit tá começando, e agora é Paradão Sertanejo. Essa hora só tem modão do nosso Brasil pra curtir com o Jonathan Marques, porque chegamos a quinta-feira, dia 2 de julho. A programação não pode parar. Vamos lá com música boa, Gustavo Mioto, Hugo e Vitor. Nem um mês e a primeiraça.

0: Muito bem, gente. Tô aqui para finalizar a programação da tarde. Já começou o Paradão, invadindo aqui o Paradão Sertanejo. Mas antes de finalizar, deixa eu atender nosso amigo Rogerão. Alô, Rogerão!
1: Boa tarde, Liana. Tudo bem, Rogerão? Hoje roda para mim e a música do Dom Bar e do Donzete. A música Canção da Madrugada. Ofereço aqui para a família minha aqui, né? Andréia, Paulo Henrique, Amanda e Daiane, Botina Velha e Família, Cida na Bela Vista.

0: entrevista aí com a família. Nenê Ana Rosário Polo, para vocês da rádio, para todos que estiver ouvindo. Obrigado, Rogerão.
1: Tá certo, Rogerão. Então, Canção da Madrugada é o Dombar e Donizete, gente. Então, vou estar liberando aqui para vocês. Depois vocês vão ficar aqui com o Paradão Sertanejo. Valeu pela participação de todos nessa tarde e até amanhã.

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0: Fernando Moreno, A Solidão, pedidomusical.com.br. Os Amantes, música de 2005 com o Daniel, foi tema de novela também, né? Se não me falha a memória, da novela América. Vou dar linha na pipa, Chico Amado e Xodó, boa quinta-feira, volto logo.
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0: Canta junto, muito estranho, né? Hit, Ed, Brito e Samuel. Também ela canta demais, Ana Castela, Pra Sempre Sem Ser. O universo conspirou, Henrique e Juliano.
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Na boa, é hit, é sucesso, é música sertaneja e eu amo demais. Pra começar esse bloco, tem a dupla Fernando Sorocaba. Não esquece de participar comigo, pedidomusical.com.br. Bora aumentar o volume.

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0: Paulinha Fernandes e a música Quem É? Fumo da Noite. Danilo, Davi com Marcos e Belucci, Te Amo e Nada Mais. João Neto e Frederico, logo eu volto porque é quinta-feira, dia 2 de julho. E daqui a pouco eu trago o Gustavo Mioto, Michel Teló também.
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5: É isso, quem gosta da melhor programação sempre tá ligado aqui na nossa rádio, né? 24 horas é o tempo todo, fim de semana, a gente tá super alegre colocando tudo de bom pra você. Foi intenso, né? Ana Castela, Zé Neto e Cristiano.

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2: Cheguei, meu povo. Quinta-feira, 2 de julho. Alô, minha gente. Estão preparados para mais um programa Sertão Caboclo? Só vem quem tá preparado, hein? Porque o programa hoje, vou te contar, tá pra lá de Bagdá, levando moda sertaneja da mais alta qualidade, do mais alto pedigree para você que nos acompanha. E de onde, hein? De casa, do trabalho, da cidade, do campo. Aqui em toda a nossa região tá todo mundo ligado, viu? É uma corrente enorme de apaixonados pela viola, pela música sertaneja raiz, conectados com a gente aqui no Sertão Caboclo. E para começar bem mais uma edição, já tem moda boa, hein? A Porteira, Jorge Luiz e Fernando.

0: Liu e Léo, querência linda, modão bonito. Ronaldo Viola e João Carvalho vestido. Teve também do Duca e Dalvan vestido branco. E ainda a porteira Jorge Luiz e Fernando no melhor estilo modão raiz. Daqui a pouquinho a gente volta. Já já tem Ronaldo Viola e João Carvalho.
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0: Sai da frente, que o Sertão Caboclo tá descontrolado, minha gente. Quero convidar todo mundo para quem quiser participar com a gente aqui na nossa programação, nas próximas edições do Sertão Caboclo. É só mandar o seu alô pelo pedidomusical.com.br. Vou ter o prazer enorme em receber o seu carinho, a sua companhia e levar moda boa e de qualidade para você com a sua indicação, com o seu alô, com a sua participação aqui, tá ok? Quero mandar um abração bem especial já lá pro Luciano, pro Mauro Alves, Gilbertão tá aqui junto com a gente também na companhia, né? A Selma, aquele abraço especial pra toda a família aí. Vamos que vamos, agora tem Ronaldo Viola e João Carvalho. Prato Fino!

0: Mala no baile, Pedro Bento e Zé da Estrada, teve César e Paulinho, eu e meu pai, João Carreiro, saudade de Cuiabá, eita coisa boa, Ronaldo Viola e João Carvalho, Prato Fino, modão sertanejo raiz é aqui no Sertão Caboclo, meu filho. Aqui a gente toca o que o povão canta.
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0: Sertão Caboclo, o melhor do sertanejo raiz aí na sua rádio. Manda abração para todo mundo que continua na audiência, o pessoal do comércio aí com a gente, sempre dando aquele apoio, né? Sempre dando aquela moral, aquela força. Muito obrigado, meus amigos, meus companheiros, pessoal que estão sempre aí com a gente, dando aquela força. Valeu mesmo de coração. Eu e a Lua chegando, é hora de Tunico e Tinoco.

0: Gino e Gino, eita, modão gostoso, saudade de alguém. Milionários é Rico Prisioneiro foi lá pro Tadeu, que tá ligado com a gente, ouvindo e acompanhando também o nosso programão. Obrigado, Tadeu, abraço. João Brasil e Carriel, Viola Divina e Tonico e Tinoco, Eu e a Lua. Ahô, modão!
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0: Chega junto que o Sertão Caboclo tá fazendo sucesso aí na programação da sua rádio, né? Fala a verdade, ouvir tanta moda sertaneja de qualidade, moda raiz bruta, num programa só, é só para essa rádio maravilhosa que pensa exclusivamente em você e faz a programação do jeito que você gosta. Vamos lá que tá chegando mais uma, agora é Mocoque Paraíso. A Enxurrada.

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0: Noite de Tortura. Chico Rei Paraná, teve Léo Canhoto e Robertinho, Conselho de Mãe, Cabelo Preto, Tião Carreiro e Pardinho e ainda Mocoque Paraíso, A Enxurrada. Moda boa pra todo mundo aqui na nossa audiência. E daqui a pouquinho, depois do intervalo, a gente abre a segunda hora, já com o Adão Bonito, tem Belmonte Amaraí, Serjão Reis e ainda Daniel. Fica na audiência.
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1: Já estamos de volta por aqui, abrindo mais uma hora do programa Sertão Caboclo pra você. Quarta-feira, aliás, quinta-feira, né? Quinta-feira gostosa. Hoje, dia 2 de julho de 2026. Vamos lá, minha gente. Mais um modão bonito chegando. Agora tem Daniel e Zé Henrique Gabriel. Proposta.

0: Quarto da Saudade, Abel e Caim, teve Serjão Reis, Rédeas do Poçante, Belmonte, Amaraí, Morena Cheirosa, e ainda Daniel Proposta com Zé Henrique e Gabriel. Modão bonito que a gente gosta demais aqui dentro da programação. Daqui a pouquinho tem alusão pro pessoal que ainda não participou das próximas edições do programa. Manda alô pra gente, é pedidomusical.com.br.
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8: Vamos lá, que o Sertão Caboclo já tá de volta. Quero mandar um abraço bem especial lá pro Amadeu, acompanhando a gente. Kleber, manda um abraço aí pro Galhardo, pro Jorge, pra Alexandra, a minha esposa Cláudia, toda a família sintonizados com você. E valeu, Isaac, Lourenço, a Maria Salete, Claudinete também aqui junto com a gente, a Railda, aquele carinho especial pra todo mundo. Muito obrigado, gente amada, gente querida, sempre mandando alusão, sempre participando aqui dentro do nosso programa. Lição do Caboclo chegando. Zilo e Zalo.

0: Atenção, senhor Manuel. Pode falar. Cabine 2.
1: Alô? Alô, meu amor. Tudo bem em casa?
2: Tudo bem, querido.
1: E as crianças, como vão?
2: Tudo bem. Quando você chega?
1: Dentro de 5 dias estarei em casa, se Deus quiser.
2: Volte logo. Já estamos com saudade.
1: Sim, voltarei. Um abraço, viu?
2: Outro pra você.

0: Na Voz do Vento, Ronaldo Viola e João Carvalho, teve Zé Tapera e Teodoro, Telefonista, Conversando é que se entende. Som de Jacó e Jacozinho, teve Zilo e Zalo, Lição do Caboclo também. É moda gostosa, moda bonita, moda do jeito que a gente ama. Daqui a pouquinho tem Silveira e Silveirinha, hein? Já já tem João Mineiro e Marciano.
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0: Segura firme aí que o Sertão Caboclo já está de volta. Sempre levando você para aquela viagem incrível pelo mundo da música raiz, pelo mundo da música sertaneja. É viola cantando bonito aqui na programação da nossa rádio. Berrante de Madalena chegando, Silveira e Silveirinha.

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1: Bom dia, amigo.
2: Bom dia.
1: Por favor, dê-me um cigarro do seu.
2: Pois não.
1: Muito obrigado. Há 3 dias que nem um cigarro não tenho para fumar.
2: Mas o que acontece com o amigo? Parece que está triste. E o que faz esta hora na rua? São 4 horas da manhã, você sozinho com seu violão. Qual é o motivo da sua tristeza? Posso saber?
1: 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Já que tu queres saber, por favor, assente aqui comigo que eu vou contar neste momento tudo o que sinto para você.

0: Adeus, Carro de Boi, André Andrade. Teve João Mineiro e Marciana Bailarina, Os Filhos de Goiás, O Pobre Esquecido e ainda Berrante de Madalena, Silveira e Silveirinha. Juntos aqui na nossa programação diariamente, né? 2 horas de muita moda boa, de muita moda de viola, de muita moda raiz pra você aqui dentro do Sertão Caboclo. E daqui a pouquinho, é hora de falar de amor, tem as apaixonadas do sertão.
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0: Já voltamos aqui no programa Sertão Caboclo. Você sabe, né? A gente toca muita moda de viola, muita música raiz, catira, rastapé, né? A gente toca aí também umas moda de história, aquelas de viola mesmo. Toca também o pagode, muitas vertentes da música sertaneja. Só que a gente não pode abrir mão também, né? Daquela música sertaneja romântica, daquela moda sertaneja que toma conta do coração da gente. E é claro que o Sertão Caboclo também reserva um cantinho especial para elas. Para começar, meu disfarce, Bruno e Marrone.

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0: Volta pra mim, Chico Rei Paraná. Linda, linda, linda aqui no Sertão Caboclo. Teve aí no Felipe Falcão, Você É Isso, Zezé de Camargo e Luciano, Refém do Amor, e Bruno e Marrone, Meu Disfarce. Gente, vamos chegando ao final de mais um programa Sertão Caboclo. Agradecendo pela companhia, pela audiência, pela amizade. A todos um grande abraço. A gente volta amanhã para fechar a semana com muita moda bonita, com muita moda de viola. Valeu, gente. Grande abraço e até amanhã.
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5: Oi, gente! Boa quinta-feira! Bora lá animar? É o nosso Sertanejo Prime, tá no ar a partir de agora. Eu, Tati Invade, tô aqui invadindo a sua vida. Feliz demais por estar contigo. Moda boa do mundo sertanejo. Deixa comigo! Tem muitas aqui pra você. Uma quinta-feira maravilhosa e abençoada pra você que está me ouvindo. E vamos começar com Rio Negro e Solimões, no mesmo lugar.

0: Hipnose, Israel e Rodolfo, pra você, Maiara e Maraíza. Memória Sexual, João Neto Frederico com Jorge Mateus. O nosso Sertanejo Prime volta já já com Leonardo. Fica aí que é boa, hein?
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0: Tô de volta com o nosso Sertanejo Prime. Agora quem canta pra gente é ele, Leonardo. Vem fazer amor comigo.

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1: Essa música não tem condição, velho. Eu nunca cantei, nunca toquei essa música, tem lógica?

0: Daniel com Edson Hudson, Malícia de Mulher, Errado o Triplo com o Diego Vitor Hugo. Você ouviu Cristal Quebrado, foi Eduardo Costa. Daqui a pouco tem Matheus e Cauã, tem Henrique Juliano e muito mais pra você no nosso Sertanejo Prime, que volta já.
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0: O Sertanejo Prime já está de volta comigo, Tati Invade. Agora tem desfecho de classe com Matheus e Cauã.

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0: Trauma, Kleber e Cauã com Cadu Martins. Foi Deus, Bruno Marrone, seja ex Henrique Juliano. Gosta de Gustavo Mioto e de Gustavo Lima? Qual que você gosta mais? Bom, daqui a pouco os dois cantam pra gente aqui no nosso Sertanejo Praia. Eu volto bem rápido, fica aí.
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0: Tô de volta, Sertanejo Prime. Agora tem Excitante, Gustavo Mioto.
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0: Detido e prisioneiro. Que maravilha, hein? Jadson, Guilherme Benuto, queda de braço. O amor não foi feito pra dividir. Foi Gustavo Lima que passou por aqui. O nosso Sertanejo Prime está ficando por aqui. Uma pena, né? Mas amanhã... Ô, gente. Amanhã é sexta-feira. E amanhã estarei de volta com mais um Sertanejo Prime, encerrando a nossa semana juntos. Você gosta assim? Beijo no seu coração da Tati Invade, fica com Deus e até amanhã. Tchau, gente!
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11: Oi, gente, tudo bem? Tô chegando com o Hora Sertaneja, edição de quinta-feira, hoje, dia 2 de julho. Vamos nessa. Vamos pra cima, tem muita música sertaneja. Pra começar, tem Léo Foguete, Quem de Nós Dois.
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1: 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As notícias do governo federal que movimentaram o país no dia de hoje.
2: Olá, boa noite.
3: Boa noite para você que nos acompanha em todo o país.
2: Quinta-feira, 2 de julho de 2026.
3: Vamos ao destaque do dia: investimento em infraestrutura.
2: Ferrovia Transnordestina vai receber mais R$600 milhões para acelerar as obras.
3: Hoje, no Ceará, foram entregues mais 101 quilômetros de trilhos e novos vagões para o transporte de grãos e fertilizantes.
2: Presidente Lula destaca a importância da ferrovia que vai ligar o Piauí ao porto de Pecém, atravessando 53 municípios nordestinos.
4: Essa é uma estrada de ferro vital para a perspectiva de desenvolvimento dessa região.
3: E ainda, integração do São Francisco.
2: Inaugurado o túnel Major Salles, que vai levar água da Paraíba ao Rio Grande do Norte. Pablo Mundim.
5: Com 6,5 km de extensão, a estrutura recebeu investimentos de mais de R$85 milhões e terá capacidade para transportar até 20 metros cúbicos de água por segundo.
3: E hoje nós vamos falar sobre a relação entre o Bolsa Família e a saúde dos beneficiários.
2: Pesquisa aponta que menos bebês nascem abaixo do peso e também menor risco de morte por causa relacionadas à gravidez e ao parto. Luana Karen.
6: O risco de morte por doenças cardiovasculares diminuiu 4% entre beneficiários do Bolsa Família. As hospitalizações por abuso de álcool e outras drogas caem 17%.
3: Na apresentação da Voz do Brasil, Mariana Jungmann e Luciano Seixas.
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3: Entregas na saúde e na educação.
2: Em Juazeiro do Norte, no Ceará, ônibus escolares e unidades odontológicas móveis estão sendo destinadas a municípios do estado.
3: O repórter Nazi Brum tem os detalhes ao vivo aqui no estúdio da Voz do Brasil. Boa noite, Nazi.
7: Olá, boa noite, Luciano, Mariana, ouvintes da Voz do Brasil. Olha, são 40 novos ônibus escolares que vão para o transporte escolar em 40 municípios do estado. Um investimento de R$18 milhões por meio do novo Programa de Aceleração do Crescimento Novo PAC. Os veículos contam com equipamentos de segurança e todos possuem ar-condicionado, o que dá mais conforto para as crianças. No total, o governo do Brasil prevê a entrega de 1.500 ônibus escolares em todo o país no programa de renovação de frota. Já na área da saúde, o Ceará está recebendo 29 unidades odontológicas móveis que vão fornecer atendimento em áreas remotas ou de difícil acesso. Essas unidades realizam procedimentos clínicos, ações de prevenção e promoção da saúde bucal, ampliando o acesso à população aos serviços do Sistema Único de Saúde. E o presidente Lula participa daqui a pouco dessas entregas lá em Juazeiro do Norte. Mariana e Luciano.
2: Obrigada, Nazi Brum, pelas informações ao vivo aqui na Voz do Brasil.
3: Uma obra estratégica que promete reduzir custos no transporte e aumentar a competitividade do Brasil.
2: Também lá no Ceará, o presidente Lula entregou hoje mais 100 quilômetros da ferrovia Transnordestina.
3: Quando pronta, ela vai transportar mais de 30 milhões de toneladas de cargas por ano, integrando o Nordeste aos principais corredores logísticos do país.
8: A bordo de um trem, o presidente Lula visitou as obras da Transnordestina, no Ceará, e entregou mais 101 quilômetros da ferrovia, no trecho entre Acopiara e Quixeramobim. Também foram entregues 100 novos vagões graneleiros, fabricados pela indústria nacional, para o transporte de grãos e fertilizantes. Outros 433 ainda serão produzidos. Lula anunciou também investimentos de R$600 milhões para acelerar a execução da obra e destacou o impacto da ferrovia no desenvolvimento econômico da região.
4: Essa é uma estrada de ferro vital para a perspectiva de desenvolvimento dessa região. Ela envolve o estado do Piauí, envolve o estado de Pernambuco, envolve o estado do Ceará. Mas o Rio Grande do Norte diz que quer um pedacinho dela também. Alagoas quer um pedacinho da estrada de ferro. Rio Grande do Norte quer um pedacinho. Se isso aqui der certo, vai ter um pedacinho para todo mundo, porque essa é a obrigação nossa de levar possibilidade de desenvolvimento para as pessoas desse país.
8: Com a entrega dos novos trechos, a ferrovia passa a contar com 777 quilômetros concluídos. Quando finalizada, em 2027, a Transnordestina terá 1.206 quilômetros de extensão, desde o Piauí até o Ceará, atravessando 53 municípios nordestinos e consolidando um novo eixo logístico. Dos 15 bilhões de reais estimados para concluir a obra, a ferrovia recebeu 11 bilhões até maio deste ano. O ministro dos Transportes, Jorge Santoro, lembra que investir em ferrovias é melhorar a vida da população.
0: Ferrovia cria um fenômeno chamado aglomeração. Juntar atividades econômicas, juntar equipamentos públicos, reduzindo o custo, aumentando a produtividade, melhorando a vida das pessoas.
8: A Transnordestina terá capacidade para transportar mais de 30 milhões de toneladas de carga por ano, reduzindo o custo com transporte e fortalecendo o escoamento de grãos, fertilizantes, combustíveis, cimento e minério. Reportagem Graziele Bezerra.
2: E hoje o presidente Lula esteve em Luiz Gomes, no Rio Grande do Norte, para inaugurar o túnel Major Salles, uma das obras mais importantes do ramal do Apodi, que vai levar água ao oeste do Rio Grande do Norte e reforçar a segurança hídrica da região.
3: O ramal do Apodi vai beneficiar cerca de 750 mil pessoas em 54 municípios dos estados do Rio Grande do Norte, Paraíba e Ceará.
5: Com 6,5 km de extensão, o túnel Major Salles vence o trecho mais complexo do ramal do Apodi e faz a ligação entre a Paraíba e o Rio Grande do Norte. A estrutura recebeu investimentos de mais de 85 milhões de reais e terá capacidade para transportar até 20 metros cúbicos de água por segundo. O ramal faz parte do projeto de integração do Rio São Francisco e, quando concluído, vai beneficiar cerca de 750 mil pessoas em 54 municípios do Rio Grande do Norte, Paraíba e Ceará. Uma obra complexa que vai levar água e desenvolvimento para a região, disse o ministro da Integração e do Desenvolvimento Regional, Valdez Góes.
9: O ramal do Apodi foi R$ 1,5 bilhão. Só o túnel Major Salles foi mais de 80 milhões de reais para fazer, para a água chegar, matar a sede e produzir emprego e renda.
5: Mais do que uma grande obra de engenharia, o túnel representa esperança para uma região marcada por longos períodos de estiagem. A chegada das águas do Velho Chico significa mais segurança para o abastecimento das cidades, fortalecimento da agricultura e melhores condições de vida para quem convive há décadas com a seca. A ministra da Casa Civil, Miriam Belchior, lembra que foram anos de empenho para realizar o maior projeto hídrico do país.
10: Nós fizemos um número gigantesco de reuniões para resolver problemas. Quantas vezes eu sobrevoei o eixo norte e o eixo leste para ver o andamento das obras. Foram muitos anos para a gente garantir que essas obras estejam hoje beneficiando a população aqui do Rio Grande do Norte.
5: O túnel Major Salles integra o trecho final do ramal do Apodi. Ao todo, o projeto de integração soma 477 quilômetros de canais em dois eixos. Com a obra, 12 milhões de pessoas vão ser beneficiadas em 390 municípios de Pernambuco, Paraíba, Ceará e Rio Grande do Norte. É água para a população do semiárido, mais produção e mais dignidade a quem sempre precisou conviver com a escassez e a fome, disse o presidente Lula.
4: Eu fico imaginando a quantidade de séculos que o povo do semiárido espera água. A seca é um fenômeno da natureza que a gente não briga com a natureza. Mas a fome, por conta da seca, é falta de credibilidade, de caráter de quem governa o país.
5: No Rio Grande do Norte, o governo do Brasil também entregou 20 ônibus escolares por meio do novo PAC. Os veículos vão reforçar o transporte de estudantes, principalmente nas áreas rurais. Reportagem Pablo Mundim.
2: As empresas estatais federais brasileiras tiveram um lucro de quase 170 bilhões de reais em 2025.
3: Um aumento de 45% em relação ao ano anterior.
2: Mais recursos e também mais investimentos para políticas públicas de apoio ao cidadão.
11: O lucro acumulado em 3 anos se aproxima dos 484 bilhões de reais. Os dados estão no relatório agregado das empresas estatais de 2025, divulgados nesta quinta-feira pelo Ministério da Gestão. Quase 5% de toda a riqueza produzida no país foi resultado de investimentos das estatais federais. 2025 também marca o crescimento dos investimentos dessas empresas. São 115 bilhões e 900 milhões de reais, um aumento de 115% comparado a 2022. A Conab, por exemplo, executou o maior programa de aquisição de alimentos da história. Foram compradas aproximadamente 88 mil toneladas de alimentos em 2025. E a Petrobras atingiu a maior produção de petróleo desde quando foi criada. De acordo com a secretária de Coordenação e Governança das Empresas Estatais, Elisa Leonel, para além do lucro expressivo e da contribuição com o orçamento do país, o impacto social dessas empresas é bem claro no dia a dia da população brasileira.
12: A Embrapa, com a pesquisa agropecuária, que gera uma segurança alimentar e uma produtividade no campo brasileiro inestimável. As empresas hospitalares, que têm prestado apoio fundamental ao SUS, são cerca de 51 hospitais nas redes hospitalares de empresas estatais federais. E os aeroportos regionais, por exemplo, que a Infraero gere e que são necessários num país de dimensão continental.
11: Outro ponto de destaque é a atuação de estatais como o Serpro, que usa as melhores tecnologias para garantir soberania digital, processando e armazenando em território nacional os dados dos brasileiros. Reportagem Carlos Oliveira.
3: O Bolsa Família traz impactos na saúde dos beneficiários.
2: Foi o que mostrou estudos da Fiocruz com organizações parceiras.
3: O risco de morte materna, por exemplo, é 30% menor entre quem é atendido pelo programa.
13: Reduzir a pobreza faz bem para a saúde. A conclusão é de um conjunto de pesquisas da Fiocruz, que analisou os impactos do Bolsa Família na saúde dos beneficiários ao longo dos últimos 10 anos. Os dados foram divulgados em revistas científicas e mostram a relação entre o programa de distribuição de renda e a redução da mortalidade e da incidência de diversos tipos de doenças em populações vulneráveis, como exemplificou o pesquisador da Fiocruz, Maurício Barreto.
14: Desde a mortalidade materna, a mortalidade infantil, a nutrição infantil, a doenças infecciosas como a tuberculose, HIV, AIDS, hanseníase, né? Ficou muito sólido a ideia de que há um efeito positivo do Bolsa Família na saúde da população brasileira.
13: Entre mais de 4 milhões de bebês nascidos vivos, as gestantes beneficiadas pelo Bolsa Família apresentaram uma probabilidade 11% menor de ter bebês com baixo peso. E o risco de morte por causas relacionadas à gravidez e ao parto foi até 31% menor em comparação com aquelas que não recebiam o benefício. Segundo os pesquisadores, o resultado está associado ao maior acesso ao pré-natal e aos serviços de saúde estimulados pelas condicionalidades do programa. Como explica Rafael Osório, secretário de Avaliação, Gestão da Informação e Cadastro Único do Ministério do Desenvolvimento e Assistência Social, Família e Combate à Fome.
15: As gestantes têm que fazer o pré-natal, as nutrizes têm que levar suas crianças recém-nascidas para fazer o acompanhamento do desenvolvimento, a medição do peso e da altura para saber se a criança está se desenvolvendo bem, a vacinação, a condicionalidade. Ela traz a família para o serviço.
13: Ainda entre os achados das pesquisas, está que o risco de morte por doenças cardiovasculares diminuiu 4% entre beneficiários do Bolsa Família. As hospitalizações por abuso de álcool e outras drogas caem 17%. Já os riscos de desenvolvimento de HIV caem 41%, enquanto a probabilidade de morte pela doença é 39% menor. No caso da tuberculose, beneficiários do Bolsa Família tiveram incidência 41% menor da doença. As pesquisas utilizaram dados do Cadastro Único para Programas Sociais do Governo Federal, referentes a cerca de 96 milhões de cidadãos brasileiros, cruzados com informações sobre nascimentos, hospitalizações, notificações de doenças e óbitos. Reportagem Luana Karen.
2: E foi lançada hoje também a terceira edição da Pesquisa Nacional de Saúde 2026.
3: O estudo realizado pelo IBGE e Ministério da Saúde vai investigar o estado de saúde, hábitos de vida e utilização dos serviços de saúde em mais de 140 mil domicílios no país.
2: A edição deste ano traz novidades como a coleta de biomarcadores, como sódio, colesterol, hemoglobina glicada, além de sorologia para chikungunya.
3: A pesquisa começa a ser feita na segunda-feira, dia 6 de julho. E os resultados vão orientar políticas públicas, apoiar a gestão do Sistema Único de Saúde e monitorar metas nacionais na área.
2: O governo do Brasil segue com ações humanitárias na Venezuela, atingida por terremotos que já causaram a morte de mais de 2 mil pessoas.
3: Um hospital de campanha da Marinha foi montado em La Guaira e equipes brasileiras estão oferecendo atendimento, incluindo internação, módulo pediátrico e estrutura voltada a doenças infecciosas.
2: A capitão de Mar e Guerra, Marisa Martins, fala sobre a estrutura de atendimento.
16: A gente tem uma capacidade agora, nesse momento, de até 20 internações por até 48 horas. Temos uma capacidade de 2 leitos de CTI. Conseguimos fazer em torno de 150 atendimentos por dia. Temos um pequeno centro cirúrgico que a gente consegue fazer pequenos procedimentos. O que a gente está vendo muito nesse momento, desde quando a gente chegou até agora, são os pós-traumas, né, que não tiveram assistência depois que foram atendidos, primeiro atendimento, e foram embora. Então a gente está pegando essa segunda fase, pessoas que já são de doenças crônicas, diabéticos, hipertensos.
3: O governo federal também tem transportado toneladas de insumos em saúde e purificadores de água até a Venezuela.
2: A exportação de produtos de defesa brasileiros ultrapassou US$1,8 bilhão no primeiro semestre do ano.
3: Uma alta de 29% se comparado ao mesmo período de 2025.
2: Os produtos já chegaram a 150 países por meio de 130 empresas exportadoras.
3: Entre os produtos exportados estão aeronaves, armamentos leves, munições e serviços de engenharia.
2: Para o secretário de Produtos de Defesa do Ministério da Defesa, Heraldo Luiz Rodrigues, esse crescimento foi impulsionado por ações de incentivo do governo do Brasil.
17: Nós estamos investindo bastante, não só a defesa, mas todos outros ministérios investem também na aplicação de recursos para o desenvolvimento tecnológico das nossas empresas de defesa. Esse desenvolvimento, ele capacita as empresas a terem produtos no estado da arte para poder ser vendido. Então, produtos de defesa com alta qualificação e com boa operacionalidade para uso. Então, isso começa aí um processo de fortalecimento das indústrias.
3: Mais de 64 mil procedimentos médicos e sociais foram realizados pela Força Aérea Brasileira em regiões de difícil acesso na Amazônia.
2: A Operação Excelsior percorreu uma rota estratégica pelo interior do Amazonas e do Pará para levar atendimento especializado e exames.
18: O exercício de campanha de emprego de logística, saúde e intendência operacional, o Excelsior 2026, realizou 64.119 procedimentos médicos e sociais em comunidades de difícil acesso, levando atendimento especializado, exames e suporte à população ribeirinha. A ação foi realizada em parceria com a organização não governamental Voluntários do Sertão e percorreu uma rota estratégica pelo interior da Amazônia, passando pelos municípios de Itacoatiara e Parintins, no estado do Amazonas, e chegando na etapa final em Oriximiná. O brigadeiro médico Alexandre de Araújo Melo, comandante do exercício, traz mais detalhes.
19: Os principais desafios foram as grandes distâncias e dificuldades de acesso na Amazônia, o elevado volume de pacientes, a necessidade de assistência multidisciplinar, a limitada oferta local de exames e procedimentos especializados e a garantia da continuidade do cuidado. Esses desafios foram superados por meio de planejamento logístico integrado, emprego de estruturas temporárias de atendimento, atuação de equipes multiprofissionais, mobilização de especialistas e equipamentos, utilização de telemedicina e articulação com as redes locais de saúde para encaminhamento e acompanhamento dos casos mais complexos.
18: Para atender essas comunidades, a FAB mobilizou um hospital de campanha e uma estrutura de apoio logístico capaz de transportar equipamentos, medicamentos e profissionais de saúde para a região. Balsas da Comissão de Aeroportos da região amazônica foram utilizadas no transporte de materiais, enquanto equipes de apoio garantiram a montagem e o funcionamento da estrutura. Além do atendimento médico, a operação contou com ações de acolhimento social e assistência religiosa, oferecendo apoio aos moradores e também às equipes envolvidas na missão. Reportagem Gabriel Pinheiro.
3: Já está em funcionamento a plataforma informa.br para facilitar o acesso a informações públicas do Poder Executivo Federal.
2: Criada pela Controladoria Geral da União, a ferramenta utiliza inteligência artificial para localizar dados disponíveis em diferentes portais do governo e assim apresentar os resultados em um único ambiente.
3: Pelo informa.br, o cidadão pode pesquisar informações sobre áreas como saúde, educação, transporte, segurança e benefícios sociais.
2: Caso o conteúdo não esteja disponível, também é possível registrar e acompanhar pedidos diretamente pelo sistema.
3: Saiba mais sobre a nova plataforma em informabr.cgu.gov.br.
2: Aprender uma nova língua de forma gratuita e direto pelo celular ou computador já é uma realidade para muitos brasileiros que utilizam o MEC Idiomas.
3: A plataforma ultrapassou as 560 mil matrículas em todo o país.
2: O programa do Ministério da Educação agora vai ser integrado ao programa Idiomas Sem Fronteiras para ampliar o acesso dos estudantes.
20: O MEC Idiomas ultrapassou a marca de 564 mil matrículas ativas em todo o país. A plataforma gratuita do Ministério da Educação oferece cursos de inglês e espanhol em formato online, com aulas que vão do nível básico ao nível avançado e podem ser acessadas pelo portal ou aplicativo. Do total de matrículas, mais de 426 mil são para cursos de inglês e cerca de 138 mil para espanhol. Os estudantes têm acesso a teste de proficiência, trilhas de aprendizagem, exercícios, recursos de inteligência artificial para praticar conversação e comunidades de estudo. A plataforma vai ser integrada ao programa Idiomas Sem Fronteiras, fortalecendo a Política Nacional de Ensino de Línguas. A iniciativa busca ampliar o acesso gratuito ao aprendizado de idiomas, melhorar a proficiência dos estudantes e apoiar a formação acadêmica e profissional em todo o país. Para se inscrever, acesse gov.br/mec. Claudimário Carvalho, para a Voz do Brasil.
3: O aplicativo pode ser baixado pelos sistemas iOS ou Android. Já a plataforma pode ser acessada pelo site mecidiomas.mec.gov.br.
2: E as inscrições para o ProUni, o Programa Universidade para Todos, abrem no dia 7 de julho.
3: O programa é destinado a quem procura vaga em instituição de ensino superior privada.
2: Saiba quem pode participar.
21: O Ministério da Educação publicou o edital do processo seletivo do Programa Universidade para Todos, o ProUni, para o segundo semestre de 2026. As inscrições são gratuitas e estarão abertas de 7 a 10 de julho, exclusivamente pela internet no endereço acessounico.mec.gov.br. Para se inscrever, é necessário ter completado o ensino médio e ter participado das edições de 2024 ou de 2025 do Exame Nacional do Ensino Médio, o Enem. No exame, o candidato deve ter tirado, no mínimo, 450 pontos na média das 5 provas, sem ter zerado a redação. O edital veda a inscrição para quem declarou ter participado do Enem na condição de treineiro, ou seja, para quem fez o exame apenas para autoavaliação antes mesmo de concluir o ensino médio. Para fins de classificação e pré-seleção no ProUni, será utilizada a edição do Enem em que o estudante conseguiu a melhor média. O resultado da primeira chamada vai ser divulgado no dia 15 de julho no endereço acessounico.mec.gov.br/ProUni. Já a segunda chamada sairá no dia 5 de agosto. Reportagem Júlio César de Oliveira.
3: Mais investimento na educação superior no país.
2: O Ministério da Educação anunciou mais R$90 milhões para fortalecer as universidades federais.
3: Do total, R$70 milhões vão ser destinados às ações de extensão universitária. Os recursos vão ser distribuídos entre 69 universidades federais e poderão financiar atividades que aproximem o ensino da comunidade.
2: Outros R$20 milhões vão ser destinados à criação de cuidotecas, espaços de acolhimento para crianças que funcionarão no período noturno.
3: Mais brasileiros no mundo digital.
2: Pesquisa do IBGE revela que no ano passado, 95% dos lares brasileiros tinham internet.
3: É o maior percentual da pesquisa, com um aumento de 1,3 ponto percentual em relação ao ano anterior.
2: O crescimento foi mais acelerado nas áreas rurais e a região norte apresentou o maior aumento no percentual de domicílios com banda larga fixa.
3: A conexão discada, aquela feita pela rede de telefone, foi de apenas 0,2% no Brasil.
2: De acordo com o Ministério das Comunicações, pela pela primeira vez, mais de 90% da população com 10 anos ou mais utilizou a internet.
3: E essas foram as notícias do Governo do Brasil.
2: Uma realização da Secretaria de Comunicação Social da Presidência da República.
3: Com produção da empresa Brasil de Comunicação.
2: Fique agora com as notícias do Poder Judiciário e do Congresso Nacional. Boa noite.
3: Boa noite para você. Até amanhã.
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22: STF homologa plano de reestruturação da Comissão de Valores Mobiliários.
23: STJ restabelece condenação da banda Aviões do Forró ao pagamento de danos morais por uso não autorizado de música.
22: Para a Justiça do Trabalho, motorista de ônibus não acumula função por atuar também como cobrador.
23: Boa noite, eu sou Marcela Luiza.
22: E eu sou Walter Lima.
23: O Supremo Tribunal Federal homologou o plano emergencial de reestruturação da Comissão de Valores Mobiliários, a CVM, apresentado pela União.
22: A elaboração do plano foi determinada pelo tribunal no âmbito da ação que questiona dispositivos de lei sobre a taxa de fiscalização dos mercados de títulos e valores mobiliários. Marcelo Della Libera.
24: O relator do caso é o ministro Flávio Dino. Em maio, ele determinou que a arrecadação futura da taxa de fiscalização passasse a ser destinada à CVM, observada a desvinculação das receitas da União, e proibiu novas retenções pelo Tesouro Nacional. Na mesma decisão, o ministro também determinou que a União apresentasse dois planos de reestruturação da autarquia. O primeiro, de caráter emergencial, foi este, homologado nesta quinta-feira. O segundo, de médio prazo, deverá ser apresentado em até 90 dias. Na nova versão, a União elevou as metas de julgamento de processos administrativos para o segundo semestre de 2026, apresentou o cronograma para a incorporação de 30 novos servidores aprovados no Concurso Público Nacional Unificado e previu a criação de um fórum permanente entre a CVM e o Banco Central para aprimorar a fiscalização de mercados como os de fintechs, tokens e criptoativos, criadas por inovações financeiras.
23: Banda Aviões do Forró terá de indenizar por danos materiais e morais autores da música Pra Lavar.
22: Essa condenação foi restabelecida pelo STJ. Fátima Uchoa.
25: Os autores da música ajuizaram ação por danos materiais e morais, alegando que a obra foi gravada e executada em público sem autorização e que trechos do refrão foram empregados em material publicitário de uma marca de cerveja sem identificação da autoria. O Tribunal de Justiça de Pernambuco manteve apenas a condenação por danos materiais, mas a quarta turma do STJ restabeleceu sentença que concedeu também reparação moral de R$100 mil, avaliando que o uso indevido da música gera dano moral sem necessidade de prova de abalo psicológico, independentemente de eventual valorização ou desvalorização da música com o uso pela banda Aviões do Forró. A relatora foi a ministra Isabel Galotti.
23: Para a Justiça do Trabalho, motorista de ônibus não acumula função por atuar também como cobrador.
22: Esse é o entendimento unânime da Justiça do Trabalho. Mila Amaral.
26: A quinta turma do TST isentou a empresa Aviação Redentor do Rio de Janeiro de pagar adicional a um motorista. Ele trabalhou por 7 anos na empresa e alegou que nos fins de semana, além de dirigir, também fazia o trabalho de cobrador nas folgas dos colegas. Por isso, pedia 30% a mais no salário. O Tribunal Regional do Trabalho do Rio acatou o pedido do motorista, mas o TST reverteu a decisão. Isso porque esse tipo de situação já é um tema de consenso para o Tribunal. Ou seja, é de entendimento unânime que diz que as funções de motorista e cobrador são complementares e compatíveis.
23: Justiça determina a cassação de chapas por fraude à cota de gênero em município de Rondônia.
22: A ação foi ajuizada pelo Ministério Público Eleitoral. Vanessa Pereira.
27: As decisões do Tribunal Regional Eleitoral de Rondônia confirmaram que houveram fraudes à cota de gênero por parte das legendas do PDT e agir no município de Pimenta Bueno, em Rondônia, durante as eleições de 2024. O tribunal acolheu os argumentos do MP Eleitoral e reconheceu que os partidos usaram candidaturas femininas fictícias apenas para preencher o percentual mínimo de 30% exigido pela legislação, sem o real propósito de disputa eleitoral. Na decisão, a justiça determinou a anulação dos votos das legendas do PDT e Agir para o cargo de vereador e tornou dirigentes e candidatas inelegíveis por 8 anos.
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0: Uma boa noite.
22: E até amanhã.
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5: Eu sou Paula Groba.
7: E eu sou Humberto Pinheiro.
5: E estes são os destaques de hoje do Jornal do Senado, que começa agora.
7: Senado vota MP de 266 milhões e meio para as cidades atingidas por enchentes em Minas Gerais.
5: Rede de Proteção à Mulher passa a ter prioridade no recebimento de alimentos.
7: Sancionada lei que inclui Ayrton Senna entre os heróis da pátria.
5: Boa noite.
7: Boa noite.
5: Além de proteção e abrigo, mulheres que escapam da violência doméstica precisam ter acesso à alimentação. E para ajudar nesse acolhimento, uma nova lei garante prioridade no abastecimento de alimentos às casas-abrigo e aos centros de atendimento às vítimas.
7: A norma teve origem em um projeto da senadora Tereza Leitão. Os detalhes com Marcela Cunha.
8: Com a nova lei, a rede de acolhimento a mulheres em situação de violência doméstica e familiar passa a ter prioridade no abastecimento de alimentos distribuídos pelo Sistema Nacional de Segurança Alimentar e Nutricional, o SISAM. A regra vale especialmente para centros de atendimento integral e casas-abrigo previstos na Lei Maria da Penha. A medida também alcança os dependentes das vítimas, como filhos e outras pessoas sob seus cuidados. O texto teve origem na proposta da senadora Tereza Leitão, do PT de Pernambuco, que lembrou que a ideia é reforçar a rede de proteção, garantindo a alimentação durante o período de acolhimento.
9: Destacando que é mais uma forma de garantir apoio, acolhimento às mulheres vítimas de violência. Essa é uma luta grande que precisa ser travada em todas as frentes.
8: Já a relatora, a ex-senadora Augusta Brito, do Ceará, afirmou que a medida ajuda a fortalecer a rede de atendimento para que mulheres em situação de violência tenham condições de deixar o ambiente de agressão com apoio e dignidade. A expectativa é que a prioridade no fornecimento de alimentos ajude a manter em funcionamento os serviços que recebem mulheres e crianças em situação de risco.
5: E a Comissão de Direitos Humanos aprovou um projeto que evita que a indenização paga pelo agressor à vítima de violência doméstica saia do patrimônio comum do casal.
7: Atualmente, a lei já prevê, por exemplo, o ressarcimento ao SUS pelo agressor de possíveis custos de tratamento de saúde da vítima devido às agressões. Repórter Rodrigo Rezende.
10: Quando for definido pela justiça que um agressor indenize a mulher vítima da agressão e essa for sua esposa, os recursos para o pagamento não poderão ser retirados dos bens em comum do casal, no caso, por exemplo, de um casamento em comunhão de bens. Esse é o objetivo de um projeto aprovado pela Comissão de Direitos Humanos do Senado. A relatora, a senadora Jussara Lima, do PSD do Piauí, apontou que essa é uma questão de justiça. Ela teve seu relatório lido na CDH pela senadora Damaris Alves, do Republicanos do Distrito Federal.
12: Sem essa cautela, poderia ocorrer uma distorção evidente. A vítima seria formalmente indenizada, mas na prática, parte do valor indenizatório sairia de seu patrimônio.
10: Atualmente, a lei já prevê, por exemplo, o ressarcimento ao SUS pelo agressor de possíveis custos de tratamento de saúde da vítima devido às agressões. O projeto será analisado agora pela Comissão de Constituição e Justiça.
5: O episódio envolvendo um pedaço de vidro em um copo de água de uma professora, colocado por alunos de uma escola municipal de São José dos Campos, no interior de São Paulo, reacendeu o debate sobre a segurança dos profissionais da educação.
7: No Senado, a Comissão de Constituição e Justiça aprovou um projeto que endurece as penas para crimes cometidos contra profissionais das áreas de educação e saúde. Os detalhes com o repórter Bruno Lourenço.
28: O projeto de lei eleva o homicídio, lesão corporal grave ou morte
11: forte contra esses profissionais no exercício de suas funções ao patamar de qualificado e, consequentemente, ao rol dos crimes hediondos. Além disso, aumenta as penas para lesão corporal, ameaça, constrangimento ilegal, desacato e injúria. O relator, senador Dr. Irã do Progressista de Roraima, defendeu que o endurecimento penal é pedagógico e urgente para conter o sentimento de desamparo que assola essas categorias essenciais ao desenvolvimento social do país.
13: O aumento dos casos de agressões a trabalhadores da saúde e da educação demonstra que os mecanismos jurídicos e institucionais atualmente disponíveis são insuficientes para assegurar um ambiente de trabalho digno e seguro para esses profissionais.
11: O crime hediondo impede benefícios como anistia, graça ou indulto e torna a progressão de regime prisional muito mais rigorosa.
5: E um grupo de senadores quer agilizar a votação em plenário e antes do recesso do projeto que regulamenta a educação domiciliar no Brasil.
7: A proposta que trata do homeschooling está sob análise no Senado desde 2022 e já mobilizou manifestações favoráveis e contrárias da sociedade. O parecer da relatora é pela aprovação. A repórter Raíssa Abreu conta os detalhes.
14: O senador Eduardo Girão, do Novo do Ceará, um dos que assinou o pedido de urgência, disse que o ensino domiciliar precisa de uma definição, já que muitas famílias que já praticam o chamado homeschooling têm vivido em insegurança jurídica. Em 2019, o STF decidiu que a modalidade não é inconstitucional, mas que precisa ser regulamentada por uma legislação específica.
15: Enquanto a gente não cumpre o nosso papel no Senado, famílias estão sendo aí intimidadas por militantes ideológicos do judiciário, inclusive com até prisão, pedido de prisão, né, porque essas famílias não estão conseguindo se regulamentar porque o Senado não age.
14: Quem não concorda com a liberação da prática, como o professor Romualdo Portela, teme que as crianças e adolescentes percam o direito ao convívio com a diferença proporcionado pelas escolas.
16: A educação domiciliar é uma privação de direito destas crianças, porque elas não são preparadas para viver num mundo em que necessariamente elas terão que se haver com uma pluralidade de comportamentos, de crenças, de modos de encarar a vida.
14: Eduardo Girão informou que o pedido de urgência está sendo negociado com o presidente do Senado, Davi Alcolumbre.
5: O Senado aprovou hoje a medida provisória que destina 266 milhões e meio de reais para a reconstrução da Zona da Mata Mineira, atingida pelas fortes chuvas de março.
7: Os recursos serão usados na recuperação de moradias e serviços públicos e no pagamento de auxílio a famílias afetadas. A reportagem é de Douglas Castilho.
17: Do valor total, uma parte será aplicada diretamente em ações de resposta e reconstrução de infraestrutura emergencial, como habitações, escolas e unidades de saúde destruídas pelas tempestades, e o restante será convertido em pagamento de uma parcela única de R$ 7.300 para cerca de 5 mil famílias elegíveis. A votação da MP foi viabilizada após uma rápida articulação do Congresso Nacional, e o presidente do Senado, Davi Alcolumbre, explicou a urgência da análise da matéria.
18: O estado de Minas Gerais, a Zona da Mata Mineira, perderia a possibilidade de utilizar esse crédito para minimizar os danos e os impactos causados pelaquela tragédia natural. Não seria razoável um Estado da Federação que sofreu com uma tragédia não ter condições de minimizar os danos e os impactos causados por essa tragédia a centenas e milhares de pessoas.
17: Com a aprovação nas duas casas do Congresso, o texto que segue para a promulgação assegura o repasse imediato das verbas que serão alocadas pelo Ministério da Integração.
5: Uma lei que teve origem num projeto do Senado inscreveu o nome de Ayrton Senna da Silva no livro de heróis e heroínas da pátria.
7: Tricampeão mundial de Fórmula 1, Senna já era patrono do esporte brasileiro e agora passa a integrar o memorial que homenageia brasileiros e brasileiras que marcaram a história do país. Repórter Henrique Nascimento.
19: Ayrton Senna da Silva agora faz parte do livro dos heróis e heroínas da pátria. A lei nasceu de um projeto apresentado no Senado pelo senador astronauta astronauta Marcos Pontes, do PL de São Paulo, tricampeão mundial de Fórmula 1, Senna já é patrono do esporte brasileiro. Para uma geração inteira, ele marcou as manhãs de domingo com vitórias, emoção e a bandeira do Brasil no alto do pódio. Marcos Pontes comemorou a nova lei e lembrou o orgulho que Senna despertava nos brasileiros.
1: Eu sei que pelo menos os mais velhos acordavam no domingo, como eu, para assistir o Ayrton Senna. Não era nem a Fórmula 1, era o Ayrton Senna vencendo, colocando a bandeira do Brasil lá em cima.
19: O senador Nelsinho Trade, do PSD de Mato Grosso do Sul, afirmou que Senna deixou um exemplo de dedicação, ética e fé.
2: Esse é o legado e é o segredo que o Ayrton deixou dentro de mim.
19: O livro dos heróis e heroínas da pátria fica no Panteão da Pátria em Brasília e reúne nomes que marcaram a história do país.
7: Com edição de Paula Groba e trabalhos técnicos de João Lira, o Jornal do Senado fica por aqui. Acompanhe agora as notícias da Câmara dos Deputados. Boa noite.
5: Boa noite e até amanhã.
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20: Câmara estende proteção de direitos a plantas desenvolvidas geneticamente.
21: Comissão amplia repasses a municípios e fundos para regiões sul e sudeste.
20: Projeto de lei que equipara misoginia ao racismo vai avançar com urgência.
21: Deputados aprovam medidas de apoio aos exportadores e contra enchentes.
20: Boa noite. Câmara aprova medidas provisórias que destinam recursos para a saúde de policiais, apoio a empresas exportadoras e para recuperação após enchentes em Minas Gerais. A repórter Daniele Lessa acompanhou as votações.
24: O plenário da Câmara aprovou três medidas provisórias que destinam recursos para a saúde de policiais, apoio a empresas exportadoras e para recuperação após enchentes que aconteceram em Minas Gerais no início do ano. Uma das medidas provisórias direciona recursos arrecadados com as empresas de apostas conhecidas como bets para o Fundo para Aparelhamento e Operacionalização das Atividades Fim da Polícia Federal, o FUNAPOL. O repasse dos recursos das bets será gradual, 1% em 2026, 2% em 2027 e 3% a partir de 2028. Além disso, o governo federal fica autorizado a repassar até R$200 milhões ao FUNAPOL ainda em 2026, utilizando recursos livres do Tesouro Nacional. Esses recursos poderão ser usados para custear a saúde dos servidores da Polícia Federal, da Polícia Rodoviária Federal e da Polícia Penal Federal. O projeto ainda permite que recursos do FUNAPOL sejam usados para pagamento de retribuição por atividade extraordinária a servidores da Polícia Federal. Segundo o governo, o objetivo é garantir financiamento estável para a segurança pública e promover a valorização e a proteção da saúde dos profissionais. Relator da medida provisória, o deputado Aloysio Mendes, do Republicanos do Maranhão, destacou que os servidores das polícias federais enfrentam riscos elevados, desgaste físico e pressão psicológica, o que justifica as medidas de proteção à saúde e valorização profissional.
25: Fazendo um gesto importante para nossas polícias da União, Polícia Federal, Polícia Rodoviária Federal, Polícia Penal Federal, que prestam um relevante serviço à sociedade e que agora, com a aprovação do SMP agora, terão a sua saúde mais bem cuidada, dos seus familiares, essa profissão que é tão desgastante, que causa tantos prejuízos à saúde dos nossos profissionais.
24: Outra medida provisória aprovada cria novas regras para fortalecer linhas de financiamento do Plano Brasil Soberano para empresas afetadas por instabilidade internacional, razões geopolíticas ou aumento de tarifas comerciais. Os recursos de até R$15 bilhões poderão atender exportadoras de bens industriais, produtos agropecuários, pesca, aquicultura, florestas plantadas, recursos minerais e setores industriais relevantes para o comércio exterior. Ao defender a aprovação da MP, a deputada Érica Cocai, do PT do Distrito Federal, falou da importância de investir na indústria nacional como forma de proteger o país de oscilações nos preços internacionais.
26: De crédito de R$15 bilhões, que visa desenvolver a indústria nacional, absolutamente fundamental, que visa fazer frente ao que nós estamos vendo com a crise, com a guerra do Irã, para que nós não tenhamos os efeitos deste processo na elevação do próprio combustível, que o Brasil possa se proteger.
24: O plenário também aprovou a medida provisória que destina crédito extraordinário de 266 milhões de reais ao Ministério da Integração e Desenvolvimento Regional para ações de recuperação e apoio financeiro às famílias afetadas pelas enchentes e deslizamentos que atingiram a Zona da Mata de Minas Gerais no início do ano. As três medidas provisórias serão analisadas em seguida pelo Senado. Da Rádio Câmara de Brasília, Daniele Lessa.
0: Luiz Lima, do Novo do Rio de Janeiro, critica os gastos do governo federal com publicidade institucional e afirma que os recursos deveriam ser destinados a áreas prioritárias. Ele afirma que a campanha oficial tem caráter político e não reflete a realidade da população.
4: Para Luiz Lima, as peças publicitárias divulgam informações enganosas sobre temas como segurança pública, combate ao feminicídio e economia. Ele também afirma que o aumento dos preços e a perda de poder de compra contradizem a mensagem divulgada pelo governo.
3: Votação.
0: A Câmara aprovou o aumento do prazo de proteção de direitos sobre plantas desenvolvidas geneticamente. O repórter Antônio Vital acompanhou a votação.
6: O plenário da Câmara aprovou o projeto que amplia de 18 para 25 anos os direitos de propriedade sobre sementes e mudas desenvolvidas geneticamente de videiras, árvores frutíferas, árvores florestais, árvores e plantas ornamentais e cana-de-açúcar. A proposta altera a Lei de Proteção de Cultivares, que é o nome que se dá às variedades de plantas desenvolvidas ou selecionadas por meio de técnicas de melhoramento genético. Cultivares apresentam características como resistência a pragas, maior produtividade, adaptação ao clima ou sabor melhor, o que as diferenciam de outras plantas da mesma espécie. A proposta aprovada mantém o prazo de proteção dos direitos de cultivares das demais espécies vegetais em 15 anos. A legislação determina o pagamento de royalties pelos produtores às empresas que desenvolvem os cultivares. Prevê exceções, como no caso do produtor que reserva sementes para uso próprio sem fins comerciais ou para o pequeno produtor que multiplica as sementes por conta própria e as troca com outros agricultores familiares. O projeto aprovado exclui os produtores de cana-de-açúcar que exploram área de até 150 hectares da obrigação de pagar os royalties. Exclui ainda os pequenos produtores de plantas ornamentais. O relator, deputado Arnaldo Jardim, do Cidadania de São Paulo, diz que as mudanças eliminam distorções que hoje afastam o investimento na produção de novos cultivares, como no caso de florestas de eucaliptos e pinos. Segundo ele, cultivares desse tipo demoram até 20 anos para serem desenvolvidos, e o prazo menor de proteção dos direitos desestimula as empresas a desenvolverem novas espécies.
8: Cada vez que você faz o desenvolvimento de uma nova variedade, de um novo cultivar, você tem que ter investimentos em pesquisa. Então é normal que você cobre um royalties por aquilo que é a utilização dos novos cultivares. Qual era o grande desafio? Você ter um justo equilíbrio. Você não poderia ter um período dessa cobrança de royalties muito pequeno, porque não compensaria, e você não poderia ter também esse período muito extenso, porque você restringe o acesso a essas novas variedades.
6: O relator acatou o pedido de deputados do PSOL e do PT e excluiu do pagamento de royalties sobre cultivares os pequenos produtores de plantas ornamentais. Para o deputado Tarcísio Mota, do PSOL do Rio de Janeiro, a medida vai beneficiar mais de 800 mil pessoas. O projeto que amplia de 18 para 25 anos os direitos de propriedade sobre cultivares de videiras, árvores frutíferas, árvores florestais, árvores e plantas ornamentais e cana-de-açúcar seguiu para análise do Senado. Da Rádio Câmara de Brasília, Antônio Vital.
3: Agricultura.
4: Sérgio Turra, do PP do Rio Grande do Sul, critica o anúncio de mais de R$500 milhões para o Plano Safra, afirmando que os produtores rurais endividados não conseguem acessar o crédito. Ele argumenta que a medida não atende esse público específico.
0: Sérgio Turra defende a proposta de securitização das dívidas rurais, afirmando que a medida é essencial para garantir a sobrevivência dos produtores e da economia gaúcha. Ele também não concorda com a classificação da proposta pelo governo como uma pauta bomba.
20: Santim Roveda, do União do Paraná, cobra mais apoio ao agronegócio e critica o corte de verbas para o Plano Safra. O congressista avalia que a redução das verbas para custeio e seguro rural vai deixar os produtores desprotegidos, especialmente diante de previsões climáticas severas.
0: Santim Roveda cita o Paraná como exemplo de logística, cooperativismo e exportações a ser implementado em outros estados, mas lamenta que o excesso de impostos federais tire a rentabilidade de quem trabalha e gera riqueza no campo e na cidade.
3: Economia.
20: Deputados concordam com representantes de micro e pequenas empresas sobre a atualização geral da tabela do Simples e não apenas dos limites do MEI. A reportagem é de Luiz Cláudio Canuto.
9: Representantes de micro e pequenas empresas criticaram o projeto do governo de atualização dos limites de faturamento do microempreendedor individual, o MEI, e cobraram uma atualização geral da tabela do Simples. A proposta do governo chegou recentemente à Câmara e se soma a outros mais de 30 projetos a respeito do tema. Pelo projeto do governo, o teto do MEI subiria dos atuais R$ 81 mil